0: mais sucesso no bailaço e a troca de tiros. Fechando mais uma hora, já já eu volto pra minha última hora de hoje. Agora 21 horas, 1 minuto.
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Bora lá, tamo de volta por aqui na programação. Última hora minha por aqui, 21h03. Vamos que vamos, seguimos até as 22h. 991-237-132 para você participar e interagir comigo. Fique à vontade, seja muito bem-vindo. Noite de domingão, dia 6 de setembro de 2026. Segue lá na Arena Corinthians, né? Lá na Arena do Corinthians, né? O Química Arena, 1-1. Chapecoense e Corinthians vão empatando aí, né? Chapecoense indo com esse empate a 15 pontos, ficando a 13 pontos do Mirassol, que hoje é o primeiro fora da zona de rebaixamento. É, quem sabe, já pensou no final, ó, daquela reviravolta, bah, ia ser bom demais. Bora com Ed Brito e Samuel, Três Vidas.

0: Jair, sucesso de Guilherme Santiago. Agora 21:16.
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3: Vambora, 97.9. Bora lá de volta por aqui. Vamos que vamos, seguindo até as 22 horas. Estou por aqui contigo. 991-23-7132, tá? Bora com Pérola Negra. Alô? E a namorada.
4: Alô, tem uma novidade pra te contar, rapaz.
5: Conta!
4: Tô namorando e a minha namorada é sensacional.
5: Eu também tô namorando. Você vai falar da sua?
4: Vou.
5: Eu também vou falar da minha.
4: Vamos nessa.

0: amigo, não é?
1: Mas claro que sou.
0: Isso me falou antes, rapaz.
1: Ah, você não me perguntou?
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0: Que demais, que energia, que coisa mais linda, Champion!
1: Helena Valens.
0: Meu Deus, muito obrigada por esse convite maravilhoso, que honra!
1: A gente quer te agradecer, na verdade, por uma música tão especial na nossa vida, na tua vida, eu tenho certeza, e na vida de todos vocês que estão aqui hoje em Portão, né?
0: Obrigada, gente, que coisa mais linda ver vocês cantando, e assim, é uma alegria imensa, uma satisfação imensa, uma honra! Obrigada, Champion, sempre obrigada, Renato.
1: Ó. Oh.
0: Demais.
1: Pra compositora da música agora, vai. Bem forte, mãozinha pra cima. De um lado pro outro. Todo mundo, vai.

0: Obrigado, Helena.
1: Obrigado. Obrigada, Sandro.
0: Coisa linda.
2: E sucesso do Champion, Helena Pellins, você me tira do ar. Agora 29, faltando para as 22 horas.
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0: Bora nós, a minha penúltima sequência já por aqui. Vamos que vamos e dele que dele. Gente boa. É isso mesmo. Vamos lá, penúltima já, 27, faltando para as 22 horas. Vamos trazendo o Cosmo Express. Minha amizade restou.
1: Bora!

0: Uma música.
1: Aí o som PF no bailão. 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
1: Faltando para as 22 horas.
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1: Emoção o tempo todo, 12 minutos faltando para as 22 horas. Bora lá, né? Seguindo por aqui. 12, minha última sequência já. Vou trazer uma moda, já eu volto para encerrar por aqui. Trazendo Nave Som e já a gente encerra também a minha participação por aqui. Mas a programação Momento segue. Bora com o Nave Som.

Gente boa, 9 faltando para as 22 horas, tô tirando meu time de campo, encerrando por aqui minha participação, agradecendo também a você que participou comigo, interagiu desde as 17 horas até agora comigo. Satisfação, prazer imenso. A gente fecha mais uma programação assim e se fala amanhã a partir do meio-dia por aqui. Tô de volta na programação Momento. Ótimo final de domingo. Fiquem todos com Deus. Bom descanso pra todo mundo. E ó, aquele beijo no coração. Tchau, tchau.

0: 21h59.
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0: Salva de palmas.
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0: Sucesso,
1: rapaz.
2: Todos os dias a vejo.
1: Aquela formosura.
0: Essa ali.
1: E no balanço da rede, entre quatro paredes, vejo o que ela faz. E sai do banho sem roupa, me dá água na boca, é loucura demais.
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0: 22h12.
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0: 22:26.
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0: 22h43.
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0: 22h56.
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3: Alô, Canção Rei!
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3: Conta essa história pra nós, pai.
5: Eu tô deixando a luz acesa pra

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0: 23:10.
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3: O nome dela é Flash, hein?

0: Música é boa demais.
1: Boa demais, gente.
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0: Vamos ver mais aí de gasto, não tem jeito. Vamos!
1: 23 horas e 30 minutos.
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0: Alô, Belém! É o molho do Menos é Mais aqui em Belém, não tem jeito. Vambora! Falta um negócio que machuca o coração.

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3: Presta atenção nessa história aqui.

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3: 23 horas e 49 minutos.

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3: Existe uma teoria que se chama 90-10, onde uma pessoa tem 90% daquilo que você procura em alguém, só que você foca naqueles 10% que falta. Aí você sai pra rua, se aventura, e realmente você encontra aqueles 10%, mas não se deu conta que perdeu os 90%.

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1: 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Simbora, talvez!

0: Valeu, gente!
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3: Zero hora e 12 minutos.

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3: Zero hora e 32 minutos.

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2: Zero hora e 53 minutos.

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2: Uma hora e 14 minutos.

0: gente, eu queria só aproveitar essa oportunidade pra ficar mais um pouquinho de tempo com ela. Então vamos fazer uma capela. Pode ser? Vai, vai, vai. Vai isso, vai, só na viola, só na viola. Pode ser? Pode ser mesmo só o refrão? Você pode cantar o refrão? Só pra eu admirar mais um pouquinho, pra gente ficar aqui. Tá. Agora estou sozinha precisando de você.
1: Oh, de você. E você não tá por perto pra poder me ajudar. Na palma da mão.

0: E você não tá.
1: Vai de novo aí.
0: E você não está por perto. Me ajuda. Valeu, Gica. Deus abençoe a todos vocês.
2: Linda. Fica de pé.
0: Gente, beijo. Valeu.
2: Coisa linda, gente. Eliana de Lima.
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3: Uma hora e 37 minutos.

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3: Uma hora e 56 minutos.

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2: 2 horas e 17 minutos.

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3: 2:39.

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2: 3:03.
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3: 3 horas e 25 minutos.

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2: E aqui é o Luiz, esse é o nosso novo sucesso.
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3: 3 horas e 45 minutos.

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3: Projota Lorena.

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0: São Paulo!
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3: 4 horas e 8 minutos.

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2: Quatro horas e 29 minutos.

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2: Doze B. E tá na hora de decolar com o São Francisco, meu amigo Fábio. Simbora.

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3: Quatro horas e 51 minutos.

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2: Senhoras e senhores, Saulo House!
0: Que maravilha! Olá, GG!

0: Muito obrigada.
1: Saulo, Saulo, Saulo.
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0: 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A partir de agora, mais uma edição do Bom Dia Oeste. Dia 7 do mês de setembro de 2026. Prazer, sou o Lucas Chior, tô por aqui, vamos até as 8 da manhã. Incríveis 3 graus a temperatura. A partir de agora, aumenta o volume do rádio, prepare seu chimarrão, seu café e bora curtir a Momento FM e o Bom Dia Oeste.
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0: Agora 5:15.
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0: Em 97,9 a gente segue com muito mais no Bom Dia Oeste.
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0: Essa próxima canção a gente queria oferecer a todos os universitários que estiverem presentes aqui hoje. Essa é pra vocês.
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0: Momento, agora 5 horas 30 minutos.
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0: Seguimos com Bom Dia Oeste, com mais música. Boa segunda-feira, bom feriado. Hoje, dia da Independência do Brasil, 7 de setembro.
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0: de volta com o nosso Bom Dia Oeste. Intervalo, já já tem mais. 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Momento FM, bom feriado, agora 5h45.
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0: De volta com você, segue Bom Dia Oeste. E a temperatura, minha gente, 3 graus na capital do milho, hoje feriado, 7 de setembro, independência do Brasil.
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0: Fechamos a primeira hora do Bom Dia Oeste. 6 e 1.
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0: 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Abrindo mais uma hora do Bom Dia Oeste, trazendo música boa pra você, ligado em 97,97. No mês de setembro de 2026, independência do Brasil, feriado.
1: Bom dia,
0: sou Lucas Choi, tô na sua companhia.

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0: Momento, agora 6:16.
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0: o melhor vinho e aquela carne que só o Rio Grande tem.
1: Ah, tinha aquela costela. Nem vou falar mais nada. Fala aí, costela, deixa eu dar uma dançadinha mais com essa morena. Deixa eu pegar assim na costela.
0: Então eu vou puxar o fole aí pra tu dançar com a morena, Sérgio Reis. Vamos lá!
1: Segura!
0: Vamos lá!

0: 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Momento FM. 6:31.
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0: Rádio Bom Dia Oeste no seu rádio, nesta segunda-feira, neste feriado, dia 7 de setembro. Hoje tem desfile cívico e mudou o local, né? Vai ser na rua Joinville, próximo ao Ecoparque Municipal. Esse novo formato do desfile cívico de 7 de setembro. Eu passei por lá mais cedo, já está tudo preparado. Então é certeza de um grandioso desfile. 7 de setembro de 2026, temperatura na casa dos 4 graus. E realmente esfriou na região oeste.
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0: 6h45.
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0: 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A gente segue com o Bom Dia Oeste. Lembrando que às 7 tem horário eleitoral gratuito.
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0: Mas ainda tem muita música boa pra você curtir no Bom Dia Oeste. Bom dia. Seja bem-vindo à programação da Momento.

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5: Momento, agora 7 horas 25 minutos.

0: 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Dando sequência ao Bom Dia Oeste, lembrando que ainda a gente traz no Bom Dia Oeste as atualizações da previsão do tempo. E um pouco mais reduzido o nosso horário devido ao horário eleitoral gratuito. Vamos de mais música no seu Bom Dia Oeste.
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0: Bom dia, sou o Lucas Schulte, por aqui na sua companhia.

0: Momento, agora 7:30. Bom dia!
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16: Já estamos de volta com você com o Bom Dia Oeste. Amanhecer gelado na capital do milho, sol brilhando, 4 graus a temperatura. É inverno ainda, minha gente. Bom Dia Oeste traz mais música boa.
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16: 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Lembrando que ainda tem a previsão do tempo com Peter Scheuer.

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0: Momento, agora 7 horas 45 minutos.
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0: Vamos saber do Peter como vai se comportar o tempo para esta segunda-feira, feriado.
12: Bom dia! A presença de uma massa de ar frio de origem polar proporciona um amanhecer congelante com temperaturas mínimas em torno de 4 graus, 5 graus e com formação de geadas fracas e isoladas nas baixadas e vales mais canhadas. E a temperatura máxima prevista deve chegar próximo da marca dos seus 18, 20 graus durante o período da tarde. Vai ser um dia bem aproveitável, bem propício aí para qualquer tipo de atividade ao ar livre, inclusive agora pela manhã, nesse início de manhã, com relação aos desfiles cívicos, se agasalhar bastante. E depois, gradativamente, a temperatura ela vai subindo aos poucos. A expectativa é que nós tenhamos um dia bem aproveitável e bem ensolarado. Amanhã segue com sol e algumas variações de nuvens. Tempo bom, tempo firme. Frio de manhã, temperatura mínima deve oscilar em torno aí dos seus 8 graus. Durante o período da tarde, a máxima prevista já deve chegar até uns 23, 24 graus. E o sol acaba predominando com algumas variações de nuvens. A maior parte do período é relativamente aproveitável e propício aí para qualquer tipo de atividade, tanto no campo quanto no ar livre. Na quarta-feira segue com aumento gradativo das nuvens. É um dia quente, abafado e com temperatura em elevação. Durante o período da tarde e turno da noite, tem previsão de pancadas com trovoadas e risco para ter formação de alguns temporais, quem sabe até o final da manhã já tem alguma pancada. E na quinta e sexta, a probabilidade de temporais e tempestades é bem alta. Algum tempo severo, alguma granizada, algum vendaval, não dá para descartar em ambos os dias. Tudo por conta do aprofundamento de um sistema de baixa pressão acoplado ao fluxo de umidade proveniente da região da bacia da Amazônia. Peter Scheuer, meteorologista, com a previsão do tempo.
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0: Já estamos de volta. Bom dia, Oeste.
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0: 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Com sol na capital do milho, a gente segue por aqui. Caixa d'água tá na audiência. Abraço, bom dia.
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2: Eca! 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

0: E assim a gente fecha o Bom Dia Oeste. Um bom feriado. Obrigado pela sua companhia. Vem intervalo. Momento FM. 8:01.
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2: 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Sou Lucas Choto, por aqui na sua companhia nesse feriado. 7 de setembro de 2026, 6 graus a temperatura. 991-237132. Mande seu recado, participe, segue mais música pra você na Momento.

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0: Momento, emoção o tempo todo. Bom feriado, 7 de setembro de 2026. Momento FM. 8 e 15.
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7: 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Segue mais música pra você. 6 graus a temperatura com sol feriado.

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0: Lucas. Mato Grosso e Matias, pra fechar a programação do Lucas. Momento FM, emoção o tempo todo. Bom dia pra você. Programação especial de 7 de setembro, feriado, né? Então vem comigo. Sou Mancha, te fazendo companhia. 8h30.
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0: Bora começar mais um Mix Manhã Especial, feriado 7 de setembro. Segunda-feira. Não passa, né? 7 de setembro de 2026. Você pode participar comigo também. É isso aí, 991237132, nosso WhatsApp. Vem junto, vem junto. 26, faltando para as 9. Eu sou Mancha, contigo até o meio-dia. Você de lá e eu de cá, bora fazer a festa de alegria. Música boa. 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
2: Bom dia, 23 faltando para as 9, dia lindo em Xanxerê, sol brilhando na nossa capital do milho. Tudo bem com você? 7 graus a temperatura no dia 7. Acorda pra vida!

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2: E aí, Rivelino, vai pro desfile, garoto. Bom dia, bom dia. Cristian e Ralf. Momento FM, emoção o tempo todo. Agora 18, faltando para as 9.

0: Olha a molhada, Cris e Ralf na Momento FM, emoção o tempo todo. Bom dia! Vamos lá para mais um intervalo rapidinho, programação especial hoje, 7 de setembro, feriado. Seguimos. 8h46, 14, faltando para as 9.
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0: 13, faltando para as 9.
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0: 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Bom dia, Xanxerê. Bom dia, região. Bom dia, Brasil. Emoção o tempo todo, 10 faltando para as 9.

0: o Padre Ezequiel e a bênção em mim. Na momento, bom dia.
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0: Bom dia, Salete. Tudo certo? Abraço aí pra vocês. Salete com a gente. A Vanusa lá em Medianeira, também no Paraná. Um ótimo dia, ótimo feriado aí, Vanusa.

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0: Bom dia com alegria. Dia lindo. 8:45. 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

0: sucesso, é Momento FM. Brilhação e Onegão, Louco, Apaixonado, fechando aqui mais uma sequência. Programação especial nesse 7 de setembro de 2026. Momento FM. 9 em ponto, bom dia.
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1: Vamos lá para mais música. Bom dia, bom dia. Tudo certinho por aí?
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1: Alô, alô.
4: Bom dia, Marcha. Marcha, Leori, Barbosa, Barbosa. Fala com o Christian Ralf, vendo pro ladinho branco pra mim. Valeu, tudo bom. Bom final de semana.
1: Valeu, valeu. Não entendi a música aqui, a toalha branca já toquei, mas já vou ouvir de novo a mensagem do nosso ouvinte. 9:06.
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1: Muito bem, muito bem. Bom dia, bom dia. 99.
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Eita lasqueira, pião todo tatuado, Geninho e Mariana Fagundes. Leuri com a gente, abraço, garoto. Olha só, Christian Ralph, não encontrei. Não tem essa música com Christian Ralph, mas tem com Chico Rei Paraná. E a gente toca.

0: Boêmio do Colarinho Branco, Chico Rei Paraná.
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0: Vamos lá para mais intervalo. Bom dia, bom dia. Dia lindo em Xanxerê, né? Um 7 de setembro maravilhoso.
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0: 9 graus a temperatura. Bom dia, 9:15.
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0: programação momento, programação de feriado, né? 7 de setembro. Alô, meu amigo lá no Bugança, deixa eu ouvir aqui no áudio dele, tem áudio, né, do nosso ouvinte. Fala aí, garoto!
1: Fala, Mancha, grande Mancha, tudo certo, meu nobre? Aqui é o Maia do Bugança, tamo ligadão aí. Toca pra nós de Nigênio, só do amor, pode ser? Tamo aí, daquele jeitão, bom trabalho, é nóis!
0: Valeu, valeu, tocando aí pra você então, Gine Geno, 9:19, 9:20 agora, né?

0: lá pra turma do Bugança, né? Ei, Maia!
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0: Aqui é emoção o tempo todo, 9h24. Bom dia pra você.

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0: 9h30, bom dia, bom dia.
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0: Vamos lá para mais música na manhã de 7 de setembro. Momento FM. Bom dia, bom dia. Emoção, música boa. Galera ligada comigo, 10 graus a temperatura. Tem participação do ouvinte aqui, né? Vamos lá para participação do ouvinte. Tudo certo? Alô, alô, você.
11: Bom dia, Mancha. Aqui é o Leandro Narciso Fernandes. do bairro Vila União, tomando chimarrão aqui, escutando você no 12.
12: Opa!
11: Tá com a música pra nós curtir. Uma boa aí do Baitaca aí, da tua escolha. Oferecer pra todos os ouvintes aí, vocês da rádio aí. Potência!
12: Valeu, valeu, galera!
11: Bom feriado a todos os ouvintes. Alô, obrigado, se for atendido.
12: É nóis, Baitaca na momento, vida de campeiro!

0: Vida de Campeiro, Baitaca na Momento FM.
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0: Bom dia, bom dia!
3: Bom dia, meu nome é Gilmar de Oliveira, moro aqui na Vila União. Gostaria de participar do sorteio de churrasco. E o amigo escutou uma música aí com o Christy Ralph e o Cheiro de Shampoo. Se for possível tocar, eu agradeço. Momento é firme, emoção o tempo todo. E oferecer pra quem tá na escuta, né? Valeu!
0: Muito bem, churrasco era ontem, né, pessoal? Hoje é feriado, hoje não é domingo, não. O pessoal confundido com domingo. Ai, Jesus, meu Deus. Vamos lá. Mas tocamos moda, né? Tocamos moda. Segunda-feira, feriado, cara de domingo, né?

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0: Quinho Azul do JM na Momento FM. Bom dia. Momento FM. 15, faltando para as 10.
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0: Galera participando com a gente para concorrer aos R$150 aí em Vale Compras, né? Da Nadalite Materiais de Construção. Fica ligado com a gente. Vamos lá pro intervalo, já eu atendo mais participação. 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

0: 24 horas no ar, estamos de volta. Ouvinte participando comigo também para concorrer aí aos R$150 em Vale Compras na Dalite. Vamos ver quem tá comigo. Bom dia!
1: Mancha, tudo bem?
0: Tudo.
1: Aqui é Selo Siqueira. Quero participar do sorteio do Nada Leite Materiais de Construção. E gostaria de ouvir a música com os atuais Rio Azul, para todos que estão ouvindo. Momento FM, emoção o tempo todo.
0: Abraço! Valeu, valeu, ótimo dia para você. A Carmen também está participando comigo. Débora, tudo bem, Débora? Muito bem. Bom dia, Débora, aqui. Gostaria de pedir uma música para curtir o Domingão. Falei, né? O pessoal tá perdido. Que coisa, rapaz. Pessoal perdido achando que é domingo hoje. Segunda, pessoal. É feriado, mas é a segunda, mas tudo bem, né? Cada um entende como quiser, né? Parece o domingo. Vamos fazer de conta que é domingo também. Vambora, vambora. Rio Azul pra Selo. Mas vou tocar. Faz parte, né, minha amiga Débora? Não é só você que tá achando que é domingo hoje. Tem vários aqui que já mandaram. Até querendo sorteio do churrasco, né? Eita lasqueira. Não tem problema. Já toco pra você, tá? Abraço, Débora.

0: Rio Azul, na momento, galera, Peixe Toca, programação pra você, programação aqui, ó. Programação de feriado 7 de setembro. Que trilha é essa? Que trilha do Lucas, né? Tá fazendo aqui essa trilha danada. Minha trilha é outra, essa aqui, ó. Tudo certo? Manda mensagem pra concorrer aí ao Vale Compras. Presente da Nadalite. Isso mesmo, Nadalite, materiais de construção, vale de... Vale presente, né? Vale presente. Aí você escolhe lá. Deve ser assim que funciona a parada. Fala, Claudir, tudo bem? Já atendo você. Mônica, bom dia, bom dia. Tamo junto, né? Isso aí, 7 de setembro. Fala, garoto. Tudo bem? Bom dia.
1: Na escuta, mancha. Quero participar do sorteio da Nadalite.
0: Valeu, valeu, caixa d'água com a gente também, né, meu amigo? Boa sorte pra você. Ótima segunda-feira. Paulo, tudo bem, Paulo? Tamo junto, garoto. Mais áudio do ouvinte aqui, mais participação,
2: bom
0: amor.
2: Bom dia, bom dia. Aqui é o João Luiz Schwartz, faxinal dele ali. Quero participar do sorteio da Madalite Construção.
0: Valeu.
2: Pedi a música aí. Só por telefone de André Andrade.
0: Só por telefone. O pessoal gosta dessa aqui, né? Só pro telefone. O ouvinte gosta, a gente toca, né? André Andrade, na Momento FM.

0: ligado comigo. Bom dia. Sol brilhando em Xangiri, dia lindo, maravilhoso. Vamos ver a temperatura atualizada, 11 graus. 11 graus.
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0: Bom dia, 10 em ponto.
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2: Vamos lá, de volta, valendo R$150 em Vale Compras da Nadalite Materiais de Construção. Ouvinte ligado comigo. Mas agora a gente faz a nossa viagem ao passado.
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2: 10:07. Começando nossa viagem ao passado com Bruce Springsteen, Dancing in the Dark. Bom dia, Xanxerê. Bom dia, Brasil. Eu sou Mancha, contigo até o meio-dia.

0: Sucesso in the Dark, Bruce Springsteen, primeirinha de hoje do Túnel do Tempo.
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0: Dire Straits, So Far Away, fechando o túnel do tempo desta manhã, 7 de setembro. Partir das 4 tem mais e partir das 9 também, né? Tempo estimado assim, né? Faz parte, então. Vamos lá pro intervalo.
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0: 10:16.
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0: É aquela vibe lá pra cima, segunda-feira, feriado, né? 7 de setembro de 2026. Muita energia positiva, afinal de contas, esse dia tá maravilhoso, né? 12 graus a temperatura em Xanxerê. 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
0: 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Bora lá para mais música. 10h20, valendo. Olha só, tem vale compras aí. Danada Alice, materiais de construção, participação do ouvinte e tudo mais. Deixa eu tocar aqui as meninas do chapéu, depois eu atendo mais. Você que tá participando, 991237132. É isso aí.

0: meninas do Chapéu, Liv e Laura.
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0: Mix, manhã especial de feriado aqui pra você.
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0: 10h23. Bom dia, bom dia. Lembrando mais uma vez, ó, tem vale compras de R$150 da Nadalite Materiais de Construção na programação para você participar. 991237132, beleza? Vamos lá, o ouvinte
2: com
0: a gente.
2: Bom dia, tudo bem?
0: Tudo.
2: Marisa Ana Chicosca Iguape, vai Nossa Senhora de Lourdes. Queria participar do sorteio da Nadalite Materiais de Construção e pedir a música dos Atuais, Rio Azul. Obrigada.
0: Toquei, faz pouco tempo toquei o Rio Azul, né? É, a galera pediu, toquei. Sandra Mara Cardoso de Oliveira, bom dia pra você, Sandra. Tá concorrendo, tá participando também, tá? Boa sorte pra você, seja bem-vinda à programação Momento FM, aqui a emoção o tempo todo.
3: Bom dia, Manchas. Tudo bem com você?
0: Tudo.
3: Aqui é Irma Viliane de Cambuizal.
0: Fala, garota.
3: Tô gostando demais do programa de vocês.
0: Olha que bom.
3: Que escutar programa de pátria, né? A gente já tá...
0: Ah, não,
3: aborrecido com isso, né?
0: O negócio é alegria hoje, né?
3: E daí, um abraço pra você. Eu gostaria que tu herdasse uma música bem bonita. E eu gostaria que tu me informasse que hora que o Cris Júnior trabalha ali no momento. Que não tô mais escutando ele. Eu tive o prazer de conhecer ele quinta de noite da semana passada, que nós
0: legal.
3: Tivemos a inauguração do asfalto aqui. Tive o prazer de conhecer ele. Se tu puder me informar a hora que ele trabalha,
0: hoje à tarde.
3: Escutar ele também. Eu gosto de todos vocês, tá?
0: Sabemos isso, com certeza.
3: Mas gosto dele também. E aí ele tive o prazer de conhecer. Tá bom? Tenha um abraço bem gostoso pra ele.
0: Deixa comigo, vamos mandar aqui um abraço, tá? O Cris estará aqui a partir das 16h, nosso Cris Júnior, né? Como ele diz mesmo, o gordinho falante, né? Cris Júnior, grande cara, grande colega, né? Tá certo. Quem mais aqui comigo? Deixa eu ver. Claudir, fala aí, menino.
4: Bom dia, Márcio. Aqui é o Claudir de Araújo. Eu queria participar do sorteio da Nadalite Construção. Eu queria estudar essa tua música, Barquinho de Ouro. Super atendido, muito obrigado. Tchau, tchau.
0: Muito bem. Eu não sei se o pessoal, assim, não é uma crítica, né? Talvez uma crítica construtiva. O pessoal tem em mente sempre a Barquinha de Ouro aí, né? É o Barquinho de Ouro. O correto é a Barquinha de Ouro, né? Acho que tá na ponta da língua. Pode pedir música, ó. Tem, tá valendo sertanejo, as bandas do sul do Brasil, música gaúcha também, né? Tá variada aí, galera. Vamos dar uma variada no repertório, beleza? Quem mais comigo? Bom dia, fala aí.
5: Minha mãe Chalé da Cecília do Monte Castelo, quero participar do sorteio e pedir uma música.
0: É.
5: Pode ser o Vestido Azul. Obrigado e bom trabalho.
0: Muito bem. Que coisa! Nadalite Materiais de Construção, isso aí. Dirceu Prestes, tá participando, garoto. Suzana Parizonte, bairro Veneza, também com a gente. Boa sorte pra você, minha amiga.
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0: grande dia, Pérola. No momento, fechando mais uma sequência. Vamos lá para mais um intervalo. Galera participando comigo, isso aí, vale compras na Dalit Materiais de Construção nesta manhã para você. Cauã Diltro, certo, Cauã? Câmbio. Toca bailão daqui a pouco aqui, ó, 10h30, bom dia.
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0: 9:29.
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0: Vamos lá, seguimos a programação de feriado 7 de setembro. Programação especial, né? Alto astral e energia positiva. Eu sou Mancha te fazendo companhia, então vem de lá participar. Até rimou o negócio, né? Que coisa. Vale compras, Nadalite Materiais de Construção. Dia lindo, né? Sol brilhando, temperatura atualizada agora, ó, 13 graus a temperatura e subindo, né? Lentamente, mas subindo. Isso é bom, com certeza. Chega de frio. Alô, bom dia. Quem tá com a gente, Ivete Granert. Tá concorrendo, tá? Ivete, forte abraço aí pra você. Ótima segunda-feira, ótimo feriado. Participando comigo também, Artemia Borges. Bom dia pra você. Áudio, alô.
1: Bom dia, Mancha. Toco a música aí de Renan e Raí, Chorei no Sinal. Gostaria de participar aí do sorteio da Nadalite Construção. Agradeço por atendido, Narice Moreira do Sono Meio.
0: Muito bem. Nadalite Materiais e Construção, é isso aí, bom dia.
2: Bom dia, Mancha, aqui é a Yora Jussara da Almeida, quero participar aí do sorteio da Nadalite.
0: Valeu. Boa sorte, garotinha. Boa sorte. Alô, Cleonice. Tudo certo?
3: Bom dia, Mancha. Tudo bem? Tô aqui na escuta. Meu nome é Cleonice Franco Ferreira. Quero participar do sorteio da Nadalete e te desejar um ótimo feriado. Que Deus te abençoe sempre. Um abraço.
0: Idem. Ótimo dia para você. Ótimo feriado. Tudo de bom, né? Que setembro seja um mês maravilhoso. Precisamos, né? A Zeli Moreira tá com a gente também. Tudo bem, Zeli? Boa sorte pra você, tá concorrendo, né? Áudio mais áudio do ouvinte, bom dia!
4: Bom dia!
0: Bom dia,
4: eu adoro o Chico alegria. Do Baile João Vinca, gostaria de pedir a música Mulher do Baile com Velho Milongueiro.
0: Eita, lasqueira! Vamos atendendo, na sequência aí, porque tem que atender o povo que tá participando aqui, né? Para concorrer ao Vale Compras, Vale Presente aí da Nadalite Materiais de Construção, Neider. Bom dia, Neider. Fabiane. Tudo certo? Tá participando. Isso aí. Se Meu Coração Falasse, Banda Mercosul. Tá ouvindo a gente? Valeu. Galera em Chapecó também na sintonia, né? Meus amigos estão lá, turma tá aproveitando o feriado, visitando a família. Abraço pra vocês.
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0: Elaine Sequite, bom dia, Elaine. 22 para as 11. Guilherme Santiago.

0: Guilherme, Santiago, 2 de setembro. Galera pediu Zezé de Camargo e Luciano, inclusive ela, né? A Elaine Sequete. Deixa eu tocar aqui, hein?
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0: Já já tendo mais participação do ouvinte. Presente pra você hoje é Vale Compras da Nadalite Materiais de Construção. 18 para as 11. Irmão da Lua, amigo das estrelas.

0: Zezé de Camargo e Luciano, fechando mais uma sequência, a programação especial Mix Manhã, de feriado 7 de setembro, intervalo.
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0: Momento 14 para as 11.
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0: 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Fique ligado. Seguimos atendendo você que se liga comigo. Bom dia, Adriana Gasperini. Bom dia, Adri. Tá mandando música aí, né? Tá no sorteio, com certeza, já tá no sorteio, tá, Adriana? Mandando uma música pro seu Ângelo, pra dona Marizete, aqui de Xanxerê. Tá falando de onde aí, o Adriana? Não importa onde você está, o que importa é tá ouvindo ao momento e mandando música aí pro pessoal de Xanxerê, o seu Ângelo, dona Marizete. Abração, abração, ótimo feriado, aproveita bem aí. Salete, é nóis, né, Salete? Deixa eu ver. Tá concorrendo também. Ah, linda música, muito bem, muito bem. Fala, Zanela em Xaxim, pedindo banda Passarela, tarde de verão. Precisamos ainda, que chega tarde, tarde de verão. Zanella ligado com a gente, sempre participa com a gente, isso é bom demais, né? Meu amigo Zanella, tamo junto. Vamos ver, cadê? Cadê a passarela? Tem o Planeta Som, pode ser? Vamos tocar com o Planeta Som, né? Lá pro Zanella e Chaxi. Tarde de verão.

0: Nelly Chaxim, tarde de verão, Planeta Som.
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0: Fala, Cauadinho, tudo certo, garoto? É Montanari, melô do rolo, chegando, chegando, outubro.

0: Marcos Montanari. Uma na música. 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
0: Isso aí. Energia positiva sempre. Mais um dia maravilhoso. 7 de setembro, feriado. Vamos lá pro ouvinte.
2: Bom dia, Manchá. Tudo bem?
0: Tudo.
2: Aqui é Maria Otero da Luz. Me põe aí no sorteio aí do Vale Compras aí da Nada Leite, materiais de construção. Beleza?
0: Valeu.
2: Tudo de bom. Que Deus abençoe esse dia. Beleza, Manchá? Tudo de bom pra vocês.
0: Pra você também. Ótimo dia! Tá concorrendo. Alô?
3: Bom dia.
0: Bom dia.
3: Quero participar do sorteio.
0: Muito bem, mais um áudio.
3: Bom dia. Quero participar do sorteio do Vale Compra, do Dalalete, materiais de construção. Meu nome é Neldir Gandolfi. Obrigado.
0: Nadalite, materiais de construção, Vale Compras para você hoje. Bom dia, minha amiga Rose, lá em Descanso, sempre participando comigo, ligadinha na melhor. Tamo aí, logo estaremos de volta à noite aí, né? Fazer a festa com a galera. Vou tocar Cama e Coração pra ela daqui a pouquinho, pra Rose, né? Abraço, minha amiga. Tudo de bom pra você. Um ótimo dia, uma ótima semana. Bom dia.
4: Oi, bom dia, Mancha. Tudo bem?
0: Tudo.
4: É a Vanusa Gonçalves. Eu quero participar do sorteio do Magalhães Materiais e Construção. Muito obrigada e ótima semana.
0: Ótima semana para você também, Neuci Piscini Bonato. Também na audiência da Momento FM, forte abraço, ótima segunda-feira. Fabiana do Carmo também comigo. Bom dia, Fabi, como é que está? Tudo bem? Tudo certo? Como é que foi o final de semana? Tamo junto, hein? Mais uma semana, né? Nós. Alô, Madalena. Tudo bem? Madalena. Valeu. Clarice também participando, João também com a gente. Valeu, João. Paulo Sérgio em Bom Jesus. A maior audiência, Momento FM, eu vou para mais intervalo. Vem aí a última hora, né? Da manhã de hoje, do Mix Especial Feriado.
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0: Emoção o tempo todo. 11 em ponto, bom dia.
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9: Programação especial de feriado, 7 de setembro, 11:05. Presente para você que está participando comigo, leva aí hoje um vale presentes, né? Vale compras da Nadalite Materiais de Construção. Delbir Base está participando, valeu, forte abraço, bom dia, bom dia. A Adriana Gasperini está lá em Chapecó, pai e a mãe aqui em Xanxerê, o seu Ângelo, dona Marizete, abraço aí para você, Adri, abraço, abraço para os pais também, para a família aí. Alô, seu Ângelo, dona Marizete, tudo bem com vocês? Tamo junto aqui, programação especial de feriado é assim, é alegria, é emoção o tempo todo, momento. Vale compras da Nadalite Materiais de Construção, seguimos, quem tá comigo, Janete Vieira, tudo bem, Janete? Bom dia, me coloca no sorteio, tá no sorteio, Josiane Pedroso. Música, uma da dupla Renan e Raí, muito bem. Tô devendo uma já que vamos tocar depois. Paulo Melo, fala garotinha. É nóis.

0: Mas, né? Bom dia, tudo bem?
1: Fala, Mancha. É o Luiz Pirovando aqui de Xanxerê. Coloca no sorteio aí da Leite. Aquele abraço.
0: Valeu, outro. É nóis aí. Ótima semana. Bom dia.
2: Bom dia, meu amigo. Aqui é o Elisandro Ribeiro da Silva, aqui do bairro Leandro. Gostaria de participar do sorteio aí do Vale Compra aí da Madalete Condições. E se for possível, toca uma música com o Amado Batista. Pode ser qualquer uma, a tua escolha. Quero agradecer para a minha família e especialmente para os colegas de trabalho do Arvoredo. Obrigado por atendido.
0: Valeu, valeu, muito bem. Já o amigo Batista canta aqui pra gente. Bom dia, Vitor Gonçalves está com a gente. Seja bem-vindo à programação Momento. Karen, Mariane, Karen, bom dia para você.
3: Alô! Bom dia, Mancha. Meu nome é Elisana Ortiz. Queria participar do sorteio da Nadalete Materiais de Construção e pedir a música O Pintor. Se for atendida, obrigado.
0: Valeu, um forte abraço. Bom dia, Val. Tudo bem? Tá no sorteio também, tá, minha amiga? Com certeza. Um ótimo dia, uma ótima semana pra você. Deixa eu tocar moda aqui, 11:07. Alô, Rose, em descanso. Gustavo Lima.

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2: O Vince Pés de Toca, São Francisco. Tava devendo isso aqui, né? Tocando agora então o Vestido Azul.

0: São Francisco, vestido azul. Bom dia, Momento FM tem vale presente pra você, vale compras da Nadalite Materiais de Construção. Bora participar comigo. Bom dia, tudo bem?
1: Bom dia, tudo bem?
0: Tudo.
1: Aqui é a Franciele Canani, quero participar do sorteio da Nadalite. Momento FM, emoção o tempo todo.
0: Valeu,
2: alô. Ô, Mancha, é o Leonido, não. Chimacho, me põe um sorteio no Madalete. Tudo de bom.
0: Valeu, meu amigo, tá no sorteio, com certeza. Stephanie Narciso, tudo bem de São Jorge com a gente, tá participando também. Bom dia, tudo certo?
3: Bom dia, Mancha, tudo bem?
0: Tudo.
3: Estou ouvindo ao Momento FM e gostaria de oferecer o programa para minha filha que está fazendo faxina hoje.
0: Olha só, uma
3: está
0: menina
3: de folga,
0: prendada.
3: Mas está fazendo faxina lá em Chapecó. Ontem ela veio almoçar com nós e retornou de tarde.
0: Aham.
3: Também quero oferecer para meus filhos Maurício, Leandro, para minha neta Maria Eduarda e para o meu esposo Ângelo. Também gostaria de participar do sorteio de hoje da Nadalete Construções.
0: Valeu!
3: Meu nome é Marizete e um abraço.
0: Mãe da Adri, participou com a gente aqui a Adriana, né? Abraço, Marizete, abraço para toda a família aí. Tá concorrendo. Juliana também comigo, bom dia pra você. Intervalo, na sequência eu atendo mais participação, vamos lá. Abraço aí pra você ligado comigo, bom dia, Xanxerê, bom dia, região.
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0: 11:16.
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6: Vamos lá para mais participação do Ouvinte Música nesta manhã. Segunda-feira, 7 de setembro, 14 graus a temperatura. Manu, ligada comigo também, tudo bem, Manu? Bom dia, bom dia. Ah, quem mais? Alô, seu Ângelo, tudo certo? Bom dia, seu Ângelo Gasperini ligado com a gente, mandando abraço aí pra Adriana, tá lá em Chapecó. Tá certo, forte abraço aí pra família, família Gasperini com a gente, seu Ângelo e todo mundo aí. E claro, ela lá em Chapecó, a Adriana, né? Nada Leite Materiais de Construção, é isso aí, tem vale compras, vale presente pra você hoje. Participando comigo, Sadi Sabansky, bairro Aparecido, Sabansky, né? É, o locutor tá meio fora aqui, ó, sem óculos, né? Eita, miopia. Esse gente faz parte. Valeu, valeu. Abraço aí, Rose. Tamo junto. Leandro Lopes também sempre participando. Boa sorte pra você. Natália. Alô, Pedrinho. Tudo bem? Bom dia. Bom dia, Salete. Turma do Colato, né? Na sintonia. Tamo junto. Pessoal aí do São Jorge. Gilmar Moreira, do bairro São Jorge, também participando com a gente. Mais áudio do ouvinte aqui. Bom dia. Tudo bem?
11: Bom dia, pessoal da Rádio Momento. Quero participar do sorteio do Magalete Material de Construção. É Adriano e Lautério, aqui do bairro São Pedro.
6: Valeu, valeu, boa sorte, boa sorte. Alô, tudo bem?
12: Oi, Mancha, bom dia.
6: Bom dia.
12: É Ileda, do bairro Tunial. Eu gostaria de participar do sorteio do material de construção no Magalete. E peço uma música ali do teu gosto. Se for atendido, agradeço. Um abraço e tudo de bom e um feliz feriado para vocês.
6: Para você também, uma ótima semana. Vou tocar o troco aqui, o pessoal pediu Renan e Raí, então vai na carona aqui, minha amiga, tá? Já o troco, deixa eu ver quem, alô?
13: Opa, sou eu, Leandro, de novo, Narciso Fernandes, do Bar Vila União. Me coloca no sorteio aí, Rio Potência. E uma boa segunda-feira a todos os 20, vocês da rádio.
6: Valeu, garoto, abraço também. Bom dia, Marlene Bardoni, ligadinha comigo, tudo bem, Marlene? Ótima semana para você, amiga. Tamo junto. Bom dia, tudo bem, tudo certo? 991237132, nosso WhatsApp. Deixa eu ver. Agora sim, né? Alô?
14: Bom dia, aqui é a Nilva de Ouro Verde. Quero oferecer a programação de hoje para tudo quem estiver curtindo, desfilando 7 de setembro.
6: Isso aí, emoção o tempo todo, energia positiva, alegria, meu povo.
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6: Nós estamos por aqui desfilando os melhores sucessos.

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2: Mix Manhã, bom dia, 11:27.

0: Família Som, querida amiga, na momento valendo presente pra você, vale compras da Nadalite Materiais de Construção, já eu faço sorteio, então, esperto, fica ligado aí. Vamos lá para mais um intervalo Mix Manhã Especial de feriado, 7 de setembro. 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
0: 27, faltando para o meio-dia.
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1: 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Daqui a pouco sorteio do Vale Compras da Nadalite Materiais de Construção. É emoção, é música boa, 25 pro meio-dia.

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1: 14 graus a temperatura. Elisana pediu, tá aí pra você o pintor.

0: apaixona muita gente. Country Beats com Rio Negro e Solimões. Vamos lá pro nosso sorteio. Sorteio do Vale Compras aí da Nadalice Materiais e Construção, nosso sorteador. Atenção, atenção, você saindo, saindo, saindo, saiu. Vamos ver quem vai levar. E é áudio, não,
1: Luiz? Fala, Mancha. É o Luiz Pirovando aqui de Xanxerê. Coloca no sorteio aí da Nadalice. Aquele abraço.
0: Luiz Pirovano, faturou então, só passar no Momento FM em horário comercial. Vamos dar um play novamente.
1: Fala, aqui. Mancha, é o Luiz Pirovano aqui de Xanxerê. Coloca no sorteio aí da Nadalice. Aquele abraço.
0: Abraço, ganhou, ganhou. Vale Compras de hoje da Nadalite Materiais e Construção. Nosso ouvinte Luiz Pirovano. Hermalo chegando, fica ligado comigo. 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

0: Momento 15 para o meio-dia.
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0: Leandro Fernandes está por aqui, vai te fazer companhia. Bom dia, Leandro, tudo bem?
1: Fala, Mancha, bom dia para você, bom dia para os ouvintes. É isso mesmo, estamos chegando por aqui. Daqui a pouquinho tem horário eleitoral gratuito e na sequência a gente assume a programação por aí.
0: Valeu, abraço, bom trabalho então. Galera, eu volto amanhã. Forte abraço para você, ótimo feriado. 13 para o meio-dia.

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0: Tá aí sucesso de Teodoro e Sampaio, Cabelo Molhado. Agora 12:29.
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Vamos lá, senhoras e senhores, estamos chegando por aqui. Vambora, que já tô por aqui para assumir o nosso sertanejão classe A nesse início de tarde. Mais uma semana começando, segunda-feira, 7 de setembro de 2026. É isso aí. Vamos lá para mais um sertanejo classe A. Hoje que é o dia da independência do Brasil. É, feriado aí nacional celebrado em todo o país para comemorar a ruptura dos laços coloniais com Portugal, que foi feito em 1822. Desse jeito. E ficou marcado, né? Ficou marcada a independência do Brasil aí. Vambora! Sertanejão classe A por aqui, 991237132, para você participar comigo. Fica à vontade, seja muito bem-vindo. Tá de boa de segunda-feira. Temperatura, uma segunda-feira começou gelada na capital do milho. A temperatura agora 16 graus nesse momento. Vamos que vamos, e dele que dele. O melhor do sertanejão por aqui, você participa comigo, começando com Chico Rei Paraná. E o Canarinho Prisioneiro.

0: Tá aí o som de Renan e Raí na programação Loucuras de Amor. Agora 14, faltando para as 13 horas, com a gente por aqui, Auto Certo Veículos. 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

Hora de volta por aqui na programação, agora 10, faltando aí para as 13 horas, última sequência do sertanejo classe A por aqui. Quem tá com a gente? Boa tarde, Leandro, queridão. Ótimo trabalho e abençoado feriado aí. Beijinho, se cuida. Valeu, Vanusa. Beijo, bom feriado por aí também no Paranazão, em toda nossa região, Santa Catarina, Paraná, Rio Grande do Sul. A você que tá nos ouvindo, um ótimo feriado, uma ótima tarde de segunda-feira. Vambora, trazendo mais som para fechar com chave de ouro aí o nosso sertanejo classe A, começando com Chitãozinho, Chororó e Leandro e Leonardo. Mais ou menos assim, ó.

0: É o som de Rick Renner, fechando o nosso sertanejo classe A.
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0: Momento, agora 13 horas, ótimo início de tarde para você.
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0: Bora, senhoras e senhores, 13 horas e 3 minutos. Vamos lá, que tá começando mais uma edição do nosso Qual é a Sua nessa segundona, 7 de setembro de 2026. Segundona de feriado aí, feriado nacional, dia da independência do Brasil. Por aqui, o Qual é a Sua, junto com você até às 16 horas. Você participa comigo, 991237132. Fica à vontade, seja bem-vindo por aqui, fechou? Você vai participando, pedindo seu som, a gente vai rodando moda boa por aqui, ó.
1: O nome dela é Flash.
0: Pra começar, muito bem.
2: O combinado era eu comprar umas...
0: É Flash?
2: E

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2: Bora, Pedro, Paulo e Alexa na Castela.

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0: de Ronaldo!
1: Muito bem, tá aí o som de Humberto e Ronaldo na Yara ZV do F-250. FM. 13:16.
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Por aqui na programação, hoje, segundona de feriadão. Opa, Leandro! Toca aí, Sangue de Gelo com o Leonardo. Quem tá pedindo é o Leuri Barbosa. Alô, Leuri, boa tarde por aí, meu amigo. Vamos rodar sim, com certeza. Paulo Sérgio tá na sintonia também com a gente lá em Bom Jesus. Bora! E vamos começando mais uma sequência. Porto do Som e Banda Rosas. A dançar!

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0: Agora 13:30.
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0: Bora lá, de volta por aqui na programação, a gente segue a todo vapor, vambora. Alô, alô, fala comigo.
1: Boa tarde, aqui é o João Moreira, do bairro Nossa de Lourdes.
2: Queria mandar uma música da terceira dimensão, qualquer uma bem apaixonada aí. Mandar para uma pessoa do Vila César, com a letra inicial, a letra E. Dizer para ela que amanhã é dia do Pega, e um bom feriado para ela e para todo mundo da Xanxerê. Para você, especialmente da rádio. E agradeço se for atendido.
0: Fechou, valeu. Feito o brinque aí, vamos rodar a terceira dimensão. Uma por aqui na programação, 991237132, para você participar e interagir comigo. Bora com a terceira dimensão de Nova York a Porto Alegre.

0: passageiros com destino a Porto Alegre. A banda Terceira Dimensão deseja a todos uma boa viagem.
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0: Daí sucesso Felipe Rodrigo, Esquina. 14, faltando para as 14 horas.
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Bora lá de volta por aqui na tarde. Boa tarde, aqui é o Júnior. Manda uma música aí pra nós que estamos aqui trabalhando nesse feriadão. Manda aquela do de Paulo e Paulino. Ontem ela voltou a me procurar. Essa aí é braba e doída, rapaz do céu. Eu disse não, é o nome da moda do de Paulo e Paulino. Tá chegando por aqui, ó.

0: Muito bom!
1: Daí, sucesso, Marília Mendonça, sem sal.
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1: 14 horas, 1 minuto.
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Bora nós, de volta por aqui na programação, agora 14 horas e 4 minutos, mais uma hora começando, 991237132 para você participar comigo. Fica à vontade, seja muito bem-vindo aí nesse feriadão, né? É, feriadão aí de 7 de setembro. Por aqui a gente segue. Por aqui a gente vai seguindo até as 16 horas com o nosso Qual é a Sua? E agora no Qual é a Sua? Tá chegando o Bruno Barreto.

0: sacanagem, hein?
1: Eu também acho, viu?
0: Você é meu amigo ou não é?
1: Mas claro que sou.
0: Isso me falou antes, rapaz.
1: Ah, você não me perguntou?
2: Tá aí, sucesso Pérola Negra, a namorada. 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Agora 14 horas e 15 minutos.
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0: Volta 14:19. Vamos juntos, seguindo o nosso Qual é a Sua na tarde boa de segunda-feira, 7 de setembro de 2026. 991-237-132 para você participar com a gente. Fica à vontade, seja muito bem-vindo. Bora com Chiquita e Bordonei. Tudo vem do campo.
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0: Tá aí, sucessos serranos. Casamento de Doralice, essa aí foi boa, né? Fandangão, velho, daqueles de arrastar o pé sem poeira. Momento, agora 14:30.
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Vambora, tamo de volta por aqui na programação. Bora lá, deixa eu ver quem tá com a gente por aqui. Pararampampam, pararampampam. 991-23-7132. Alô, Ricardo, tá na sintonia? Como é que você tá? Tudo certo? Tudo tranquilo por aí? Ótima tarde. Vambora. Seguindo o nosso Qual é a Sua por aqui, vai participando você também. 991-23-7132. Felipe Rodrigo, ignora.

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2: Bora, qual é a sua agora? 22, faltando aí pras 15 horas. E aí, você sabe o que que tem? Que hoje é feriadão, né? Você sabe. Hoje, feriadão aí, aqui na capital do milho e em todo o Brasil, porque é feriado da independência do Brasil. E o que fazer num feriado? Que tal isso aqui? Ouve aí, ó.
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2: Você curva perigo.
1: Curti essa aqui, ó, de pertinho, ó.

0: maravilha. Obrigado, gente.
1: Tá em sucesso, Banda Elite. Sempre, sempre. Agora 14, faltando para as 15 horas.
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1: Bora lá, 97.9. Estamos de volta por aqui na programação e pelo que dele. Bora sim, bora, né? 991237132 para você participar comigo. Agora 10, faltando aí para as 15 horas. Vamos trazendo aí mais som, mais sucesso na programação Momento. Vamos trazendo o Rogério Magrão e Banda. E o Chá de Amor.
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0: Tá aí, sucesso Porto do Som. Cruzando os dedos. 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
0: Momento, agora 15 horas.
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0: É o sucesso do Calmon, Quando Me Apaixonei. 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Agora 15 horas e 15 minutos.
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Bora nós de novo por aqui, agora 15 horas e 20 minutos. E aí, tudo certinho contigo? Bora lá para mais uma sequência caprichada por aqui no nosso Qual é a Sua? Começando com Chiquita e Bordonei.

0: mais sucesso do JM. O vidro de perfume.
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0: Agora é 15 horas e 30 minutos.
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Muito bem, 26, faltando para as 16 horas. Daqui a pouquinho tem o Toca Tudo com Cris Júnior na programação. Boa tarde, Ana Roberto pedindo Mano Elite. Sempre, sempre, já rodamos na tarde essa por aqui. Essa aí já passou, já desfilou nas ondas da 97.9 da Momento FM, Bandelite. Bora lá com Panda, Gustavo Lima.

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4: Sabete Imperador. É som de paredão. O solo que vai ficar na sua mente aí, ó. Bora, Demi Boy. Bota pra estar.

Tá aí o som de Núzio Medeiros em Refreitas Cadu Martins. Tando. 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Momento, agora 16, faltando aí para as 16 horas.

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2: Muito bem, o Túnel do Tempo está em ação, agora 12, faltando para as 16 horas. E assim também eu aproveito para tirar meu time de campo. Na sequência tem o Toca Tudo, tem o Cris Júnior na programação Momento. A gente se fala amanhã, a partir do meio-dia, por aqui novamente na programação Momento. Para você, um ótimo final de feriado, fiquem todos com Deus, se cuidem. E na sequência você fica aí na boa companhia do Cris Júnior. A gente se fala amanhã. Tchau, tchau.

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5: Momento agora 16:01.
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1: Muito bem, seus lindos e bonitos, uma ótima tarde pra você. Ladinho vindo o momento, seja bem-vindo, seja bem-vinda. Esse é o som da 97.9, momento.
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1: Toca tudo. Começando o meu, o seu, o nosso Toca Tudo de todas as tardes. E hoje não seria diferente, só porque é feriado, é? Você achou que eu não ia fazer bagunça nessa tarde junto com você? Pois bem, cheguei. Cheguei, Brasil. Cris Júnior, com muito carinho, chegando para comunicar com você a partir de agora até as 8 horas da noite. Para fazer o que eu amo na rádio, que eu amo para você, ouvinte, que é a razão principal do nosso trabalho. Aliás, quero saber, tá trabalhando, tá descansando, tá aproveitando o feriadão, aí me conte tudo. Não me esconda nada a partir de agora, eu e você, você e eu por aqui, com muita música, com muita alegria, o melhor da música sertaneja, o melhor da música de banda e, claro, aquela boa música gaúcha também. Não pode faltar na nossa programação, afinal é Toca Tudo, o programa que conquistou seu coração, um programa diferenciado. Aqui você tem voz e vez, participando, interagindo e, claro, concorrendo a sempre prêmios de montão. 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E hoje, dia 7, feriado, né? Hoje é feriado nacional, 7 de setembro, considerado aí um feriado nacional celebrado em todo o país para comemorar a ruptura dos laços coloniais com Portugal em 1822. Famosa 7 de setembro, dia da independência do Brasil, às margens do Rio Ipiranga. Bora lá, e você tá em casa, tá tomando seu chimarrão, tá curtindo desde cedinho já o momento, tava esperando o Cris Júnior chegar, pois bem, então aumenta o volume, pois eu cheguei, e a partir de agora a gente faz a festa até as 8 horas da noite. Já pede seu som aí também, pede aquele modão que você quer ouvir, pede aquela bandinha que você quer curtir, e a gente vai juntinhos com o Toca Tudo 97.

0: Salmon, duas vidas em o seu coração. Primeirinha de hoje do nosso Toca Tudo 97 especial feriado. 7 de setembro, dia da independência do Brasil. 18 graus de temperatura, sol brilhando na capital do Miro. Aqui o clima tá bom, tá gostoso. E aí? Tá de boa também? Tá tranquilinho? Tá trabalhando? Tá aí curtindo ao momento? Já manda seu recadinho pra concorrer ao vale compras de R$100 da Top Cesta Brasil.
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0: Andréia Véia, pra colocar você pra dançar e se alegrar nessa tarde de segunda-feira, começando a semana assim, ó. Nesse clima, nessa vibe, nessa energia boa. O Paulo Sérgio tá lá em Bom Jesus, curtindo o momento. Aquele abraço pra você, meu querido. Alô, Karen Mariane, participando já do sorteio da Top Sexta Brasil. É, quem mais aqui? Deixe-me ver. Cris, me coloca um sorteio. Victor Hugo, nome de artista, o gurizinho aqui, nome de artista. Victor Hugo, ligadão junto com a gente também, aquele abraço. Meu amigo Ledo, no restaurante Bebê. Ô Ledo, como é que você tá, lindão? 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Agora, 4:17.
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1: 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Alô!
2: Tarde, boa tarde, aqui é João Luiz Schwartz, Reginaldo Irani. Quero participar do sorteio do 100 lá do Top Cesta Brasil.
1: 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Neuci Piscine Bonato, tudo bem por aí, Neuci? Tá de boa hoje? Descansando? Não, pelo jeito, só eu que tô trabalhando hoje, né? Só nós, comunicadores de rádio, o restante tá tudo de boa, de folga aí. O Alcimar dos Santos tá de boa também, tá curtindo a momentona. Quem mais? A Marisete Costa, do bairro Nossa Senhora de Lourdes. Cris oferecendo a próxima música para todos os ouvintes que estão conectados com o momento. O Gilmar Amélio, de Nossa Senhora de Lourdes também. Pedir a música, a próxima música, Cris, a próxima, oferece aí pra minha família. Estamos aproveitando o feriado e curtindo a momentona. Quem mais que tá de boa? Quem? O Juarez também, olha lá, o Juarez já tá assando até uma pecuária, num galão lá de qualquer coisa. Valeu, Juarez. Alô, Juninho, grande abraço, Leuri Barbosa também. Cadê a tropinha do Cristiano? Cadê a galera que vem todas as tardes participar do Toca Tudo? Aqui não tem feriado não, hein? Aqui não tem feriado não. Alguém tem que animar e agitar o seu feriado e a gente escolheu estar sempre com você. Meu amigo Rafael Gavasso, famoso e popular Caixa d'Água. Ligadão com a gente, tá de boa hoje, Caixa d'Água? Tá trabalhando também? Pois olha que trabalhar no feriado tem que ser muito desorganizado, né? Ou tá com uns boletinhos meio grande na gaveta. Mais ou menos isso, né, Caixa d'Água?

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5: 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O tempo todo, 4:37 é Toca Tudo Momento. A fim de faturar um super vale compras no valor de R$100 para você comprar o que quiser lá na Top Cesta Brasil. Tá precisando? Que tal? A Cris Júnior, minha dispensa tá cheia, eu não preciso desse prêmio. Mas eu tenho certeza que você conhece alguma família, você conhece alguém que precise, que necessite de uma mão amiga. Bora ser essa mão amiga hoje na vida de alguém? Muitos e muitos ouvintes que concorrem ao prêmio aqui da segunda-feira, a cesta básica ou o vale compras, fazem doações. Olha que bacana. Bacana, que legal essa atitude, né? Então você pode ser hoje o canal de inspiração na vida de alguém que esteja precisando aí de um alimento, que esteja passando por um momento difícil, e você pode colocar esses R$100 na mão de uma pessoa e ela vai lá, vai comprar o que ela quiser na Top Cesta Brasil. Bacana? Alô!
11: Boa tarde, tudo bem?
5: Tudo ótimo.
11: Não é só você não que tá trabalhando, eu também tô trabalhando.
5: Tá trabalhando, Marisa?
11: Fazendo grústulis hoje.
5: Ah, fazendo grústulis.
11: Eu queria participar do sorteio do Top Cestas.
5: Bora.
11: Queria ganhar de novo. Já ganhei um brinde da Top Cesta. Queria ganhar de novo.
5: Valeu.
11: Só Marisa.
5: Legal.
11: Que do bairro, Senhor de Lourdes.
5: Beleza.
11: Obrigada.
5: Valeu, Marisa. Valeu, valeu, valeu. Ela tá trabalhando, ela tá fazendo o grústulis. É um trabalho muito cansativo e delicioso, né? Ah, se eu vou fazer grosso, eu mais como do que eu faço grosso, né? Eu faço um e como dois, mais ou menos. Quer ver se tiver uma xicrinha de café do lado ainda, então vai que é uma beleza, né, Marisa? Cris Júnior, abençoada segunda-feira, uma boa semana, estamos aqui no hospital, mas na escuta da momento, Rosilei Raimondi, valeu, melhoras pra, é seu esposo que tá no hospital aí, né, Rosilei? É seu esposo, mas ela tá lá com o radinho ligadinha, curtindo a gente, melhoras pra ele, Deus abençoe, tá? Uma semana abençoada e produtiva. O Davi Daniel, do Nossa Senhora de Lourdes, ligadinho com o momento, oferecendo música aí pro pai, pra mãe, pra família toda, curtindo a poderosa do Oeste Catarinense, curtindo o momento FM. Tia Barbaridade, abrindo mais uma sequência do Toca.
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0: Seu barbaridade, choram as rosas. Ó, Tatiane tá com o chimarrão pronto lá já.
1: Boa tarde, Cris Júnior, tudo bem?
0: Tudo ótimo.
1: Aqui é a Tatiane Gonçalves da Silva, sempre na programação aí da Momento.
0: Bem que faz.
1: Estamos tomando um chimarrãozinho, Cris, e curtindo você. Também quero participar aí do sorteio da Top Cestas Brasil. Vamos comprar um monte de comida para encher essa dispensa,
0: isso,
1: né?
0: Isso aí, bora.
1: Fazer esse hospedeiro comer bastante, feijão, arroz, ovo, né, Cris?
0: Macarão. Com certeza.
1: Um abraço para você, uma ótima semana e bom trabalho.
0: Valeu, Tatiane, um abraço para você, o pedreiro. É, tu tem um pedreiro aí na casa que gosta de comer bastante arroz e feijão, é isso? Que serve aquele pratinho de pedreiro que disse, né? Eu lá em casa não sou pedreiro, mas o pratinho que eu sirvo é reforçado. É reforçado. R$100 vale aí compras da Top Cesta Brasil. Manda o seu recado também, faça igual a Tatiane, compartilha um pouquinho da sua tarde, já finalzinho de tarde, feriado. Hein, o que você tá fazendo? Chimarrando, trabalhando, descansando?

0: num trancão, velho. Bem, Falangueiro, tá aí o Portal Gaúcho. O que que você quer ouvir? Pede aí, que hoje eu vou tocar. Hoje eu vou atender todos os pedidos musicais. Claro, sempre na medida do possível. Pode ser banda, pode ser sertanejo. Inclusive, já vou tocar Jean Giovanni. Modão que o ouvinte pediu aqui. O modão daqueles que eu sei que os ouvintes do Toca Tudo, os ouvintes da Momento FM, quando toca modão, acelera o coração. 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
0: Ótima tarde para você, agora 12 minutos faltando para as 5 da tarde.
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0: Legal, 8, faltando para as 5 horas da tarde. 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
11: 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Cris, desejar uma ótima semana a todos que estão em casa, aproveitando o dia pós-domingo aí. Amanhã todo mundo volta a trabalhar. Que Deus abençoe a nossa semana. 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
0: 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Eu prometi que ia tocar o modão, né? Segura isso aqui.

0: Giovanni, espuma da cerveja, rapaz. É modão do seu fim de tarde em 97.9. Bora lá, pedir seu som, fazer sua indicação musical. Não, já chegou o pedido aqui, Fundo da Grota. Fundo da Grota, Cris Júnior. Não pode faltar na segundona de feriado. 5:03, tá chegando agora o Peter Scheuer.
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0: Muito bem, vamos lá, Peter Scheuer, semana começando, a temperatura agora em Xanxerê, na casa dos 17 graus, o sol por aqui continua brilhando. Conta pra gente como se comporta o tempo aí, Peter.
3: Bom dia! A presença de uma massa de ar frio de origem polar proporciona um amanhecer congelante com temperaturas mínimas em torno de 4 graus, 5 graus e com formação de geadas fracas e isoladas nas baixadas e vales mais canhadas. E a temperatura máxima prevista deve chegar próximo da marca dos seus 18, 20 graus durante o período da tarde. Vai ser um dia bem aproveitável, bem propício aí para qualquer tipo de atividade ao ar livre, inclusive agora pela manhã, nesse início de manhã, com relação aos desfiles cívicos, se agasalhar bastante. E depois, gradativamente, a temperatura ela vai subindo aos poucos. A expectativa é que nós tenhamos um dia bem aproveitável e bem ensolarado. Amanhã segue com sol e algumas variações de nuvens, tempo bom, tempo firme, frio de manhã. Temperatura mínima deve oscilar em torno aí dos seus 8 graus. Durante o período da tarde, a máxima prevista já deve chegar até uns 23, 24 graus. E o sol acaba predominando, com algumas variações.

0: o fluxo de umidade proveniente da região da bacia da Amazônia. Peter Scheuer, meteorologista, com a previsão do tempo.
1: Valeu, Peter. Aquele abraço. Obrigado pelas informações. 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
1: Segundamos com feriado em plena segunda-feira. Oh, e aí, bom, não? É bom, né? Bom? É bom ou você acha que não é tão bom assim? Segunda-feira já atrapalha toda semana, Cris Júnior. A semana fica diferente. Quem mais emendou o feriadão em sexta, sábado, domingo? Quem? Segunda? Muitas pessoas, né? Aproveitaram o feriadão para dar uma passeada, visitar a família, curtir os bons momentos da vida. E é assim que tem que ser. Depois tem o restinho da semana aí pela frente para você trabalhar, o restinho do ano também. Falando em restinho do ano, falta pouco. Outubro, setembro, outubro, novembro, dezembro, tchau. Estamos aí já. Daqui uns dias pintando a primavera, piscou, já chega o verão. 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
2: Boa tarde, aqui é a Dozolina Celeste Araújo. Eu também gostaria de correr o prêmio da sexta. Né? E vou pedir uma música, Canarinho Prisioneiro, só pra curtir.
1: Canarinho Prisioneiro, pra Dozolina, né, Crisona? Ela quer ouvir um canarinho prisioneiro. Vamos tocar aqui já. Vamos procurar o canário. Vamos procurar o canário. Onde é que tá o canário prisioneiro? Tá aqui o bicho velho. Achei o canarinho prisioneiro. Ele não tá mais prisioneiro. Já saiu, já voou da gaiola. Ô Cris Júnior, Silvia dos Santos, tô te ouvindo. Valeu, aquele abraço. Luciana Stefanel também, carimbando a participação por aqui, concorrendo a um vale compras de R$100 da Top Sexta Brasil. Salete Sandrin Lago, tá pedindo uma dos federais, toca daqui a pouquinho. Beleza, Salete. Só de boa hoje, Salete, por casa? Descansante, mareando. É, aí sim, tem que aproveitar, né? Segunda-feira, feriado. Não é sempre que isso acontece. Silvia Fraga também acompanhando e ouvindo a gente lá em Bom Jesus. Alô, Cecília.
3: Boa tarde, Cris Júnior, Leda Cecília, do Monte Castelo. Quero participar do sorteio da Top Sexta Brasil. E hoje eu já trabalhei minha parte, então agora só tô descansando. Vou fazer um chimarrãozinho e roda uma música aí só pra ouvir.
1: Bom, então bem, pode ser de caroninha então, Leda Cecília, aqui ó, 5h14, o ouvinte pede, a Momento FM toca, 991237132, Cris Júnior, tô aqui prontinho pra atender você, esbanjando sempre ali simpatia, alegria e poder estar contigo na melhor companhia.

0: Tá modão bom, te resolve aqui na Momento FM. Chico Rei Paraná, Canarinho Prisioneiro. Rosa Alves, lá no Faxinal de Irani, tá ouvindo a Momento FM. O que são esses queijos aí, minha amiga Rosa Alves? Ah, meu Deus do céu, me mandou uma foto agora aqui que me encheu água. Encheu água na boca, quer dizer, boca na água, água na boca. Meia, nossa senhora. Aqueles queijos temperados, eu gosto. Meu Deus do céu, é um queijinho desse, é o meu boleio. É o meu boleio com tudo, ó. Compra até um pedaço de salame pra misturar com esse queijo aí. Olha só. Você vende, isso é pra vender ou, Rosa, é só pra consumo próprio, ó? Coisa boa. Caprichou no queijinho aí. Quem tá ouvindo o Cris Júnior, quem tá curtindo o Fabianinho. Fala aí, Fabianinho.
1: Boa tarde, Cris Júnior. Como é que tá, meu amigo? Tudo certo, ó?
0: Tô bem, graças a Deus, meu amigo.
1: Tá bom, você pra nós aí? Tá bem apaixonado do Zezé? Tamo aí voltando de viagem. E ouvindo é melhor, né?
0: Bem que faz.
1: Momento FM. Quero participar do sorteio aí.
0: Grande abraço pra você, meu irmão. Tudo de bom, tudo de bom. Tamo junto, misturado por aqui. Vou tocar o do Zezé. Aquela lá que não pode faltar. Aquela que, quando toca o nosso amigo Charles, aonde ele está, ele já... Opa, ele já para tudo que ele tá fazendo. Pode ser aquela, Fabianinho? Vou tocar na sequência aí. Tô devendo o fundo da grota. Vou pagar também daqui a pouco.
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1: Vamos lá, 5:25. Eu tô aqui tomando um chimarrão e é bem casado. E você? Tá de boa? Tá tranquilo? Onde é que você tá? Conta pra gente aí. Tá em casa, tá no trabalho, chimarrando, descansando, aproveitando as últimas horinhas do feriado, hein, Cris Júnior? E feriado na segunda-feira não é sempre, então tem que aproveitar. Aproveitar. Isso aí. Vanusa Oliveira. A Cris encheu tanto a boca d'água que engasgou até de falar a verdade. Mas também, né? Vocês ficam me pegando desprevenido aqui, mandando foto de queijo e salame, polenta e coisa e tal. Mas como é que eu não vou me perder? Chego a me perder nas palavras aqui, né? Você quer ver um gordo faceiro? Mostre comida pra ele, né? Deus o livre. Abraço, Ivanusa, pra você, pra todo o povão aí em Medianeira, no Paranazão. Neuza Santana, participando também do sorteio. 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André Moman, Top Cesta Brasil, Cris, me coloca no sorteio. Valeu, Andrezão. Tá participando já, meu amigo. Luciane, beleza, Luciane, ótima tarde. Deus abençoe a tua semana. Olha que chimarrãozão lindo lá da Salete. A Zela encheu das flores em cima do chima pra dar um gostinho de flor no chimarrão. Né, Salete? Não é pra dar cheiro, não é pra dar gosto de flor, Cris. É pra tomar um chimarrão bem decorado, né? Deixar a cuia mais bonita. Ainda mais quando tem umas visitas que são meio reparadeiras, né? Ele tem que ajeitar o chimarrão bem bonito, bem bonito. Né, meu amigo Celso Leite? Mas que tal o Celso comendo uma carninha, uma saladinha? Aproveitando o feriado, aliás. Pô, Celso é feriado quase todo dia, né, Celso? Não tem tempo ruim, né?
2: Boa tarde, Cris. Aqui é o Celso do interior de São Xixiri. E agora, fazer um servicinho aqui aí.
1: Ah, tá.
2: Agora aqui tem uns peixes aí, uma saladinha, um arroz.
1: Aí, peixe.
2: E vamos comer, né? E peço manda uma música aí pra mim.
1: Que
2: eu ofereço pro meu amigo Edson lá da firma, homem, é só o oi, não responde nada.
1: Sumiu.
2: E acho uma música aí, pode ser uma banda aí, coisa aí, tá. Da Mercosul, qualquer coisa.
1: Beleza.
2: Escutar aí o volumão no doce, deu uma baixadinha um pouco no volume aqui só pra mim mandar esse áudio aí, pô, mas nós estamos no 9. Sabe, Neco? O radião, velho, tá no 12, ó.
3: Sempre. E hoje eu já trabalhei minha parte.
1: Então. Azar, bicho, velho, eu já trabalhei minha parte, quem falou isso aí, já... Eita, Celzão, pois bem, o Edson, não sei o que aconteceu com o rapaz. Aí uma semana tá sumindo no mundo aí. Sumiu no mundo, homem. Deixou nós pra trás, ô Celso. A Marineide Ferrares, ligadinha, participando também. Aí curti esse som aqui que o ouvinte pediu, esse aqui, ó.
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1: Matei a traque na gaita, o baitaca velho. Ah, achei que não ia tocar o baitaca, hoje é segunda-feira, feriado, pra começar no clima. No clima maravilhoso de mais uma semana, que vai ser abençoada. Tá calepão, Marco, velho.

0: Tati. Tá aí, Fundão da Grota, pedido ouvinte, curtindo, se ligando em 97.9 no nosso Toca Tudo.
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6: Sua participação valendo R$100 em compras na Top Cesta Brasil. Capricha aí, mete o dedinho no teclado, já manda mensagem pro Cris Júnior que eu tô aqui neste feriado atendendo você sempre com muito carinho, com muita alegria e com as melhores músicas, afinal toca tudo. O Toca Tudo a 97 é pra você. Zezé Luciano, quem pediu? Ah, o Fabianinho pediu esse somzão aqui, né? Ó,

0: canta Mirosmar. Falta o Cris Júnior, mas não falta o Mirosmar cantando aqui, né? Aqui dentro só brilha demais. Se tornou parte da nossa programação Modão do Zezé. Você gosta? Você gosta? Você gosta? Alô!
1: Boa tarde, Cris. Sou a Anália Monteiro. Quero participar do sorteio aqui. Manda uma música bem bonita pro Atão Cruz. Lindo seu programa, Cris.
0: Isso aí, valeu, Anália Monteiro. Obrigado pela participação. Tá sempre ligadinha, né? Sempre ligadinha. Curtindo aí o Toca Tudo.
2: Boa tarde, momento. Aqui é o Ari Teles. Queria participar do sorteio do 100 real. Gostaria de ouvir a música Flor do Meu Jardim. Por atendido, agradeço.
0: Mas claro, meu querido, vamos tocar aqui, Flor do Meu Jardim. Vamos tocar daqui a pouquinho essa moda aí pro amigo também. Eu tô devendo os federais pra Salete Sandrin Lago, já faz uma hora e meia, mais ou menos. Mas vou tocar, tá bom, Salete? Não esqueci de ti, não. A Jaque Alves, desejando aí uma boa segunda-feira a todos os ouvintes. Pra você também, Jaque, bom feriado, bom início de semana. Seja uma semana abençoada e maravilhosa pra você e pra todos nós. É uma semana produtiva, de muitas coisas boas. Hoje, já 7 de setembro.
3: Boa tarde, Cris. É o Maximino aqui de Cambuizal.
0: Ô, Maximino.
3: Quero participar aí do sorteio aí.
0: Como é que você tá, meu amigo?
3: Bom final de dia aí.
0: Grande.
3: Boa segunda-feira. Um
0: abraço pra você. Agora sim você pode ouvir o Cris Júnior, né? Que agora o coração tá bom. E aí eu toco esses modão aqui, não corremos mais risco nenhum, né, o Maximino? Um abraço, queridão, pra você, pra sua esposa aí, aos ouvintes queridos aí na linha Cambuizal, audiência total em 97.9, sempre, principalmente lá na propriedade, na residência do meu amigo Maximino. Um abraço pro Vilani. É o Vilani e toda a família também lá da linha Cambuizal, ligadinhos com a gente.

0: Meia-noite, meia, os federais. E aí, Dom Salerno, gostou da moda? Gostou? Escolhi bem? É, escolhi bem aqui os federais.
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0: 12 minutos faltando para as 18 horas.
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1: 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É o som da Momento FM fazendo companhia pra você neste finalzinho de tarde. Tá esfriando de novo, tio. Tô com frio nos meus pezinhos aqui. Eu esfriou os pés, tchau, né? Nosso pior que véio, esfriou os pés, Deus do livre. Esfriou o resto do corpo inteiro. 16 graus é a temperatura. Amanhã nós temos a mínima prevista de 10, máxima de 21 graus. Amanhã é terça-feira. Aí quarta-feira já chove de novo. Meu Deus do céu. Lá vem a lambuzeira. Chuva quarta-feira. Assim tá marcando pelo menos o site do Clima Tempo, né? E o nosso meteorologista confirmou que são algumas pancadas isoladas de chuva, podendo ter alguns casos de temporais isolados também. Quarta-feira, mínima prevista 14, máxima de 21. Quinta-feira, nós já temos aí a mínima de 17, máxima de 18. Na sexta-feira, 13 graus, máxima de 19. É por aí, é o BRIC, né? Estamos nos últimos dias do nosso inverno. Já vem aí a primavera, chegando o verão. E aquela estação que todo mundo gosta. Todo mundo não, tem gente que gosta do inverno. É, minha mulher, principalmente, ela gosta de... Adora inverno. Ai, ai. Eu já sou mais do verão. Já gosto de uma temperatura aí, 22, 23 graus, né? Clima mais gostoso. E no inverno eu tenho que me encher de blusa. Eu já sou meio gordinho. Aí você já viu, né? Parece uma bolinha andando pela estrada. Ô, Rosa Alves. A Rosa Alves tá vendendo queijo. Tem queijo pra vender. Já comprei aqui, ó. Pode trazer pra mim amanhã um queijinho desse aí. Aqueles queijos temperados. Eu gosto desses queijos temperados. 40 pila. O quilo não é caro, né? 40 pila. Tá no preço. Pode trazer pra mim um quilo desse queijo aí. Alô.
2: Boa tarde, Cris Júnior. Tudo bem? Tudo
1: ótimo.
2: Aqui é a Marlene Serioli, do bairro Tonial. Gostaria de participar ali do sorteio da Top Sexta Brasil. Se for atendida, agradeço.
1: Bora lá, tá valendo pra você, ouvinte, um vale-compras de R$100 da Top Sexta Brasil. É só você mandar mensagem no 991237132 e falar pra mim que você quer concorrer a esse prêmio. Eu já cadastro você por aqui entre os participantes também. Quem pediu Banda Mercosul? Música nova da Mercosul. Você sabe que volta.

0: Tá aí, Flor do Meu Jardim, pedido ouvinte, fechando mais Morto Toca Tu 97. Tá chegando a oração da Ave Maria, hoje nós vamos até às 8 da noite juntinhos, hoje não tem Voz do Brasil, então das 7 às 8 tem uma hora só de música. Agora 18 horas, vem aí a oração da Ave Maria com o patrocínio do Sicoob Credimoc e também da parceria aquela toda especial, Diesel Prêmio Mecânica.
1: Vós sois justo, Senhor, e justa é a vossa sentença. Tratai o vosso servo segundo a vossa misericórdia. Em nome do Pai e do Filho e do Espírito Santo. Amém. Olá, meu irmão e irmã. No dia de hoje fazemos memória da independência do nosso país, 7 de setembro. Por isso, rezemos por todo o povo brasileiro, a fim de que Deus nos conceda edificar uma nação sempre mais justa, fraterna e solidária. Rezemos. Ó Deus, Pai de bondade, que nos redimistes e adotastes como filhos e filhas, concedei aos que creem no Cristo a verdadeira liberdade e a herança eterna. Por Cristo nosso Senhor. Amém. O Senhor esteja convosco. Ele está no meio de nós. Evangelho de Jesus Cristo segundo Lucas. Glória a vós, Senhor. Em outro sábado, estava ali um homem cuja mão estava seca. Os escribas e os fariseus espreitavam Jesus para ver se curaria no sábado e assim encontrar de que modo poderiam acusá-lo. Mas ele disse ao homem: levanta-te e fica de pé no meio. Ele levantou-se e ficou de pé. Então Jesus lhes disse: eu vos pergunto, é permitido no sábado fazer o bem ou fazer o mal? Salvar uma vida ou destruí-la? E percorrendo com o olhar todos os que estavam ao seu redor, disse ao homem: estende tua mão. Ele o fez e ficou restabelecida a sua mão. Eles, porém, ficaram furiosos e discutiam juntos sobre o que poderiam fazer a Jesus. Palavra da salvação. Glória a vós, Senhor. O evangelho que ouvimos nos coloca novamente diante do embate de Jesus com a forma de interpretar as leis e normas. Jesus não descarta as leis, mas faz perceber que elas existem para ajudar a viver a fé e cuidar da vida. Que Jesus nos ajude a não sermos legalistas e que a vivência das leis nos aproxime ainda mais de Deus. Pedimos isso, contando também com a intercessão de Nossa Senhora. Ave Maria, cheia de graça, o Senhor é convosco. Bendita sois vós entre as mulheres e bendito é o fruto do vosso ventre, Jesus. Santa Maria, Mãe de Deus, rogai por nós, pecadores, agora e na hora de nossa morte. Amém. Que o Deus da justiça vos abençoe hoje e sempre, em nome do Pai, e do Filho, e do Espírito Santo. Amém.
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0: Isso aí, 18 horas 9 minutos. É o som da Momento FM. É segunda-feira, é feriado 7 de setembro. Foi desfilar hoje? Desfilei em casa lá, rapaz, limpando a casa. Eu desfilo em casa, limpando a casa hoje com a mulher. Ah, mentira, mentira. Quem limpou foi ela. Hoje eu descansei. Hoje eu aproveitei pra dar uma desfilada na cama, dormindo, que é uma coisa mais linda, mano. Parecia um anjinho dormindo eu hoje. Ai, ai, ai. Deixa eu mandar um abraço pro meu amigo Leandro. Alô, Leandro, como é que você tá, hein, Jovem? Aproveitando a segundona, tá lá no Berga, descomendo um pastel que só o Berga sabe fazer. Diz que não tem pastel igual o Berga, não existe. É, o homem é diferenciado, o homem sabe fazer um pastelzinho. Tá lá o Leandro comendo uns 4, 5 pastel, tomando umas 4, 5 garrafinhas de água com gás, né? E aproveitando esses últimos instantes do feriado, que amanhã o bicho pega, né, Leandrão? Abraço aí pra toda a galera da Diesel Prêmio Mecânica, nossos patrocinadores da oração da Ave Maria, da manhã e da tarde, Leandrão, da manhã e da tarde. Isso aí, queridão. Tamo junto, misturado, boa semana de trabalho pra toda a equipe aí da Diesel Prêmio. Alô, Margarete, boa tarde pra você, Margarete. Sidney tá em Faxinal dos Guedes também, curtindo o momento. Valeu, queridão. Rosane Vargas, tudo bem? Abraço pra você, boa semana, Deus abençoe. Jaque Alves também ligadinho ouvindo. A Marineide Ferraz participando do sorteio, vale compras. 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Exatamente isso. Então bora lá, já manda seu recadinho, participa aí também, 991237132. Cris Júnior, eu vou com você com muito carinho, chimarrão, tomando meu chimarrão aqui bem de boa, e vou junto com você até as 8 horas da noite com o nosso Toca Tudo 97. João Paulo Daniel, abrindo mais uma hora do Toca, 15 graus a temperatura.

0: Belmarri, João Paulo Daniel. Alô, galera da Bocha. Galera da Bocha aí, ó. Então, curtindo a Momento FM lá junto com o Leandro, né? O Birga, toda a família. Abraço pra vocês, tudo de bom, galerinha.
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0: Toca tudo 97. Mas a porca vê. Saudoso porca vê. Esse homem deixou saudade, né? Deixou um furo na música gaúcha enorme. Fama de bagunceiro, tchê.

0: que achou da moda, ô Valmir? Um abraço, Valmir Cadezers, que tá curtindo ao momento. É, hoje é o prêmio da Top Cesta Brasil, um vale compras de R$100 para você encher a dispensa, para você fazer uma doação para uma família que esteja precisando, tá? E a gente tá aqui então com esse sorteio bacana, legal, agradecendo ao Júnior e toda a equipe Top Cesta Brasil, toda segunda-feira presenteando os nossos ouvintes. Pois é, Valmir, você viu só, rapaz, pulei na piscina, derrubei tudo, homem. Mas, homem do céu, mas não me diga, duvido que eu vou lá e faço. Mais ou menos assim, ainda mais pra ganhar uns pila, né, ô Valmir? Ganhar duzentão facinho assim, só pular na piscina, deixa pra mim, hein?
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1: Hoje tem Brasileirão 2026, 26ª rodada. Hoje tem Vitória e Grêmio. Hoje o Grêmio vai ganhar a Vitória? É a Vitória e Grêmio se enfrentando hoje no Barradão em Salvador, às 8 horas da noite, hein? Transmissão ao vivo aí pelo Sport TV e também pelo Premier. Grêmio chega buscando pontos importantes na parte de baixo da tabela, enquanto Vitória tenta reagir após uma sequência negativa. Qual o seu palpite para hoje? Vai da Grêmio, vai da Vitória? Adeus Colorado para torcer contra o Grêmio aí? Tem, sempre tem, né? Sempre tem. Jogo esse, então, pelo Brasileirão 2026. 15 graus a temperatura, bom início de noite para você, onde quer que esteja aí curtindo, toca tudo. Por aqui valendo vale compras de R$100, presentão da Top Cesta Brasil.
2: Boa tarde, aqui é o Jorge Zanella, quero participar do sorteio aí da Top Cestas Brasil e roda uma para nós aí da Banda Passarela. Obrigado, tchau, tchau.
1: Banda Passarela, bora! Banda Passarela, atracar o modão pro Juarez Zanella aí. Tá de boa, Juarez? Tá? Tá nada? Trabalhando? 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Laura, boa noite, Laura. Tá participando também por aqui do Vale Compras. O Albino, Antônio, Sandrin também ligadão e curtindo ao momento. Ó, o Sidney. Sidney já disse, vai dar 2-0 pro Grêmio hoje, Cris. Bem de boa. Valeu, Cris, me coloca um sorteio. Deu boa hoje, hein? Bastante gente no desfile. Parabéns. Se ganhamos no Colorado, impossível perder pro Vitória, né, Cris? Verdade, Valver. Concordo contigo, concordo contigo. Quem mais foi no desfile hoje? Tava bonito. Eu não estava aqui em Xanxerê. Fui lá pro sogro, fui dar prejuízo pra lá esse final de semana. E aí... Mas pude ver bastante matéria, bastante material, inclusive matérias exclusivas no nosso Instagram para você conferir lá. Nosso jornalista Jocely Luiz esteve presente, né? Fazendo uma cobertura bem legal. Vai lá no Insta, arroba Momento FM Xanxerê, tem todas as imagens. E foi um desfile bacana. Parabéns a todos os envolvidos aí, que foi simplesmente maravilhoso. Primeira vez, né? Do desfile nessa nova localidade agora. Foi bem legal, bem bacana aquela avenida principal lá no Bairro dos Esportes, né? No Bairro dos Esportes, foi bem legal. Bacana mesmo, parabéns a todos que desfilaram. Bora de moda que o ouvinte pede, é o momento, toca.
3: Pra cantar com a gente, Paulinho Gil do...
1: 6h25, toca tudo, Banda G10, os atuais, retoque de batom. Juntos.

0: banda passarela, por causa dela, ou oh, por causa dela, já fiz tanta coisa que não devia.
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0: Momento agora, 28 minutos, faltando para as 19 horas.
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0: 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E vamos juntinhos até as 8 da noite. Cadê você? Tô sentindo sua falta aqui. Tô sentindo falta da sua participação. Cadê o ouvinte mais lindo desse mundo? Os feinhos também pode. Claro que pode, né, Grisão? Cadê os ouvintes mais lindos e os mais feinhos? Cadê você, lindeza? Do meu coração, manda aí, manda a sua participação. Manda o seu boa noite pro Cris Júnior aqui. Eu tô prontinho pra atender você. Quero saber aonde você tá curtindo ao momento. É nos bairros aqui do nosso município? É no centro? É na região? Alô, meu amigo agricultor! Alô, galera do agro! O agro não para, né? O radinho ligado, sintonizado sempre em 97.9, a rádio que é emoção o tempo todo. A você, minha amiga dona de casa, aproveitou o feriado para fazer a faxina hoje? Tá cansadinha agora, descansando. E o maridão tá por casa aí também? Cadê a família curtindo o momento? Por aqui tá rolando sorteio, inclusive 10 minutinhos já vou realizar o sorteio. 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Laura Busnello tá participando junto com a gente por aqui também, aquele abraço, quem mais?
1: Boa tarde, Cris Júnior, Valdivina da Silva, coloca nós no sorteio, se não tiver, beleza. E roda a música aí pra nós, estamos ligados no momento, você é firme, um abraço, fique com Deus.
0: Fogou hoje, ô Valdivina, foi desfilar também ou não? Quem foi desfilar aí? Ah? Tem alguém ou não? Eu já falei que eu desfilei em casa lá, rapaz, tava ajudando bem em casa, desfilei. Ela diz, é mentira, não ajudou em nada em casa hoje. Eu tava cansado, hoje é feriado também, né? Hoje eu tava descansando hoje. É Paulo Sérgio, em Bom Jesus, um abraço pro amigo. Karen Mariane também ligadinha. Ana Rubete, boa noite, Ana Rubete. Tudo de bom pra você, pra toda a família aí, sempre coladinho, ouvindo. Nosso amigo Leandro lá no Berga, comendo pastel, homem, né? Comendo pastel e tomando uma aguinha ardente. Maximino, lá no Cambuizal, continua ligadão junto com a gente também em 97.9. Música nova do Corpo e Alma, participação do Traia Véia, Três Vícios.

0: Grupo Reponte, bate coxa do Tontonho, chimarrão aí também. Eu tô tomando umas cuia aqui pra dar uma esquentada no pelo.
1: É.
0: Tá friozinho, rapaz. Tá faz esquentar meus pés. 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
0: 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Agora 12 minutos faltando para as 19 horas.
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1: E hoje não teremos a Voz do Brasil, então nós vamos até às 8 horas da noite, né? Feriado nacional, então não será vinculado a Voz do Brasil hoje, segunda-feira, 7 de setembro. E por isso eu convoco você a pedir sua música favorita. Você que tá aí aproveitando já seu início de noite de segunda-feira, seu início de semana. E ó, se prepara para viver uma semana tão linda, tão especial quanto você, ouvinte da Momento FM. Deus abençoe e conduza você essa semana da melhor maneira possível, que você possa atingir os seus objetivos, conquistar os seus sonhos e ser muito feliz. Que você tenha coragem para seguir em frente, fé para acreditar que o melhor ainda está por vir. Pequenos passos todos os dias também levam você a grandes conquistas. Levanta a cabeça, respira fundo e siga em frente. Vamos pro sorteio aqui, sorteador na tela. Vamos lá, vou colocar agora aqui, vamos fazer ao vivo aqui o sorteio, né? Que tá o sorteador aqui. Vamos colocar o sorteador na tela. Cadê o sorteador? Bora lá, sorteador. Você tá bem aí? Já tá jantando já? Tá jantando? O que é que você tá aprontando? Tá em volta, né? Tá em volta aí, ouvindo ao momento do seu carrão. Ó, juiz que amanhã é segunda-feira. Amanhã começa a semana, oficialmente. Ou vai emendar o feriadão até na próxima semana? Seria nada mal, né? Seria nada mal. Ô, seu Sadi, como é que você tá aí, queridão? Um abraço pra ti e pra toda a família. A semana abençoada aí pro amigo. Seu Sadi Sabansky participando por aqui junto com a gente. A Salete Sandrinho Lago. Essa não desliga o rádio. Essa é 24 horas conectada junto com a Momento FM. Tá aqui o nosso sorteador. É rápido, é mais rápido que eu aqui. Pronto. Final do telefone 3440. Parabéns, Laura Busnello da Costa. 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Laura passar aqui na rádio amanhã em horário comercial para retirar a autorização e assim você retirar o seu prêmio lá junto à Top Cesta Brasil. 14 graus a temperatura, início de noite, segunda-feira, meu povão, segunda-feira. Bora tomar um cafezinho, bora preparar o jantar, o que você vai aprontar aí, me conta.

Digo sim, digo tudo. Só escrever mensagem que eu já digo, falo. É, barbaridade, né? Alô, Valdo, como é que você tá, Valdo, velho? Ótima noite pra mim também, seu Rock Gibicoski. Fala, seu Gibicoski, boa noite pra você, pra Dona Lúcia, hein? É, uma noite abençoada de segunda-feira. Toca tudo! Indústria Musical Aviãozinho, agora é uma hora só de músicas, hein? Não tem intervalo comercial. Então me ajude a fazer a programação, peça música aí, peça.

ótima noite pra você. É Toca Tudo, especial 7 de setembro, feriado da Independência do Brasil. Quatro Galdérios, a doma de um amor perfeito. Alô, Fabianinho, tá na área? Ah, tá na área aí, Fabianinho, curtindo o momento. Que tal nós tocar mais um de Zezé daqui a pouco, Fabianinho? Alô, Celso Leite, ótima noite pra mim também. Leda Cecília sempre coladinho, ouvindo 97.9.

0: Banda Destaque Nacional toca tudo. Boa noite. 19 horas 12 minutos. Por te amar demais.
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2: Estamos resolvidos naquele problema de 20 anos atrás?
3: Não. Ainda não.
2: Ainda não?

0: prateada.
1: Finalzinho de feriado e a programação momento todo especial pra você. Tudo especial pra você. 7h19, toca tudo, uma hora só de músicas. Alô, Paulo Sérgio, em Bom Jesus, um abraço. Jonei e Roberta também, galera da Termoclima, boa noite pra vocês, boa semana. Aí a Salete dançando, né, Salete? Faceira da vida. Ah, valeu, valeu, bora, segue mais sucesso, segue mais modão pra você, como eu prometi agora. Ah, pro Fabianinho que gosta do Zezé, né, Fabianinho? Gosta de um Zezé?

0: amor é tão bom, né? O amor é maravilhoso, né, meu amigo? Claudecir Gonzaga, o famoso Siso. Boa noite, Siso. Tranquilino mais pra aí, Siso. Boa semana pra você. Leandrão continua ligadão e ouvindo o momento. Dona Rosa Alves, boa noite. Tô só por esse queijo amanhã, Dona Rosa. Pode trazer, pode trazer.
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0: 726, Rogério Magrão e Banda.

0: Deus abençoa, ninguém para a gente, né? Ninguém para o agro não para. Graças a Deus.
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0: Abraço pra você, ótima noite. Segundamos. Segue mais, toca tudo. Agora 29, faltando para as 8.
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0: sucesso Pérola Negra. Já é falsa conversa de cigana. Daqui a pouquinho, a partir das 8 da noite, você curte aqui no momento o Bailão da 97. 4 horas de bailão. Melhor da música de banda, tocando pra você em 97.9. E hoje a gente tem essa hora toda especial, que não é feriado, 7 de setembro. E a gente segue com uma hora inteirinha de música, sem intervalo comercial. 12 graus a temperatura, ótima noite pra você que tá aí já fringindo os ovos. Vai ter ovo frito hoje aí também, não? Lá em casa a mulher disse que vai ter ovo frito hoje. Mas não seja os meus, né? Tá valendo, né? Arrozinho, feijãozinho bem, de boa também. Começando a semana daquele jeito, desejando que as boas coisas te alcancem, que você possa aproveitar uma semana aí produtiva, de muito trabalho, de muito agradecimento a Deus e Nossa Senhora sempre, por mais uma semana abençoada, né? Independente dos espinhos que a vida às vezes tenta colocar na sua frente, que você possa cruzar por cima, que você possa aproveitar com determinação, com força, com garra, com coragem e curtindo os bons momentos, e até dos maus momentos você possa tirar aprendizado e ser muito feliz. Celso Leite, fala aí, Celso.
1: Que tal? E vai que seja o teu, né, Cris? Ô, Cris, então quer dizer que é tu punhar tu pra trabalhar até as 8, então hoje.
0: Hoje me obriguei, né?
1: Que tal? Chegar na casa, a tua mulher diz, ô, oh, dá uns ovos aí, vai fritar, hein?
0: Ovo frito e galinha,
1: ferral.
0: É, viu só, vocês estão ligados, né? Vocês estão ligados aí. Vai falar uma besteira aqui, ainda bem que eu já corrigi rápido, né? Eu falei que lá em casa hoje vai ter arroz, feijão e ovo frito e galinha, Celso, ovo frito e galinha. Mas que homem que não perde um detalhe. E os peixinhos, já comeu todos os peixes aí, Celso? Azar, homem, velho. Pelo tamanho da forma, sobrou 3 peixinhos na forma só. Abraço, meu amigo, pra você. Obrigado pela companhia. O Celso, ele gosta de ouvir um modão e eu vou tocar um modão pro Celso Alba. César e Paulinho com o Titã Chororó. Você é tudo que eu pedi pra Deus.
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0: Preda aí do lado, tá? Vou dar a dica pra você. Canta, canta no ouvidinho dela agora. Canta aí, vai. Você tá coprendo? Tá coprendo aí do teu lado? Vai no ouvidinho dele, canta, canta, canta. Mas não tem erro, não tem erro. Tem duas uma. Ou hoje tem, ou ele vai fincar. Ela vai fincar a mão no teu ouvido hoje. Tem duas uma. Chegou, chegou muito perto, ela já fica até desconfiada, né? Tem que ser tongo tá cantando, meus orelhas, hein? Né, Celso?
1: Essa aqui é a saideira agora, ó.
0: Ah, olha lá. Olha como é que tá o Celso.
1: Vamos escuta. Descansar, meu. O dia foi puxado.
0: Eu percebi que o dia foi bem puxado pro teu lado aí, né? Não venceu. Não venceu levantar as latinhas, né, Celso? Mas tá valendo, meu filho, tá valendo. O importante é ser feliz. Deixa eu mandar um abraço pro meu amigo e irmão, camarada. Meu amigo João, Joãozinho Vustro. Piazinho do Paulo Vustro. O piazinho da Ana, né? Casado com a Carol. Você chegou a casar ainda, mas eu já tô casando aqui, né, João? Vai me convidar pro casamento. Abraço, família querida. Deus abençoe. Tá bom, Joãozinho? Tá lá, o agro não para, né? Piazada em movimento lá, colhendo, plantando. No caso do João, tá plantando. Plantando e ouvindo ao momento, na sua colheitadeira, na sua plantadeira. Tá lá no maquinário em 97.9 na frequência. Agitando, agitando o interior da cidade e da nossa região. Um abraço a todos os amigos agricultores, produtores, a você do agro, que não tem feriado, né? Não tem feriado, não tem sossego, é de sol a sol, de chuva em chuva, mas estão aí peleando para que a gente possa receber o alimento na nossa mesa. Que Deus, que Nossa Senhora continue abençoando vocês, amigos do agro. A você, agricultor e agricultora, abraçando o Joãozinho Vustro. Um abraço a todos os nossos queridos e abençoados amigos agricultores. E para vocês vai essa aqui, ó. Oh, potência total, o agro não para. Toca. E Santa Catarina é um estado abençoado e maravilhoso. Tudo vem do campo.
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0: Pô, tá aí uma homenagem do Chiquito e Bordoneio ao amigo do agro, né? O amigo colono, amigo agricultor. Que não para, que não para, que não para. Igual a programação momento. Sucesso total, sucesso. 12 faltando para as 8 horas da noite. Deixa eu mandar um alôzinho especial para quem? A Rosane, Rosane Vargas, tá lá comendo um pastel. Um pastelzinho com um cafezinho, vai muito bem, né, Rosane Vargas? Ótima noite para você, valeu, obrigado pela companhia. E eu quero mandar um abraço lá pro povo do Rio Grande do Sul, tchê.
1: Brasil!
0: O Ivan Mota, Ivan Mota tá em Marau, ouvindo ao momento FM pelo aplicativo, nessa noite de segunda-feira. Oi, Ivan, seja bem-vindo à nossa humilde programação, tá bom? Seja bem-vindo à nossa programação da Momento FM, esse canhão de audiência. Beleza, garoto? Ivan Mota, em Marau, no Rio Grande do Sul, tchê. O que deu, Celso? O que foi? Fale comigo que eu tô indo embora.
2: Não, Cris, eu tava fazendo um servicinho pra mim, aqui pra mim eu faço, né? Mais entendi. Cerca, arrumando um choque aqui pro cavalo.
0: Tá certo.
2: Não estragar minhas plantinhas.
0: Aham.
2: E daí, tomando, né? Deus, mas...
0: em movimento.
2: 10 horas da manhã aí, tomando, aí... meus vizinhos limpando os terreninhos desses ali, daí eu liguei a rádio.
0: Ah, depois,
2: meio-dia, né?
0: Bacana, bacana.
2: Daí até agora, né? Agora eu já desliguei, abaixei o volume, né? Pra mim, né? Daí todo mundo quer dormir, descansar. Eu também, né?
0: De bom, e eu também, inclusive, Celso. Tô indo embora, já tô com sono e tô cansado já. Hoje tô... no feriado eu trabalho uma hora a mais, pesado. Eu trabalho, o feriado pra mim não é feriado, eu trabalho em dobro. Tem que trabalhar uma hora a mais, porque daí não tem a voz do Brasil, né, Celso? Eu tenho que ficar aqui radiando até as 8 da noite. E chega, não chega, o outro locutor tá indo embora. O beijo do Cris Júnior, fiquem com Deus e amanhã aí se encontramos por aqui, 97.9 às 4 horas da tarde, com mais uma edição do Toca Tudo da 97. Beijo do Cris, aproveita esse resto de feriado. Não dá pra aproveitar bastante ainda, até meia-noite, mas o bailão na rama tá matando a pau lá, até meia-noite que tem bailão lá no rama. Inclusive vou pra lá aguardar um eto. Beijo do Cris, até amanhã, tchau.

0: Boa noite, 8:01.
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0: Boa noite. Segundamos daquele jeito, começando mais uma semana com feriado. Hoje, 7 de setembro, independência do Brasil, né? E nós já estamos juntos. Eu sou Jonathan William e estou aqui para fazer companhia para você até meia-noite. É, não é? Bailão da 97, a poderosa do Oeste. Então fica ligadinho, participa comigo, manda o seu WhatsApp pra cá no 991-237-132, isso mesmo, no 991-237-132. E vamos fazer muita festa nessa segunda, porque nada melhor do que começar a semana dando aquele gás, né? Semana começando com feriado, alto astral lá em cima e muita música boa. E fica ligado porque daqui a pouco também tem o nosso turno do tempo dos momentos mais esperados de todas as noites aqui do É Bailão. Aquele momento de viajar no tempo, relembrar grandes sucessos, né? E matar a saudade de músicas que marcaram a história. Então aumenta o volume, participa comigo e vem fazer companhia pra Poderosa do Oeste aqui. Isso, porque aqui é assim, sucesso só toca na Momento FM. Momento FM, o que? Emoção o tempo todo. E vando, já começando assim, bem animado com banda Brilhação.
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0: Boa noite, 8h15.
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0: E vamos seguindo com Bailão da 97 aqui na Momento FM, na Poderosa do Oeste. Participa comigo, manda o seu WhatsApp pra cá no 991-237132. Isso mesmo, 991-237132. Quero mandar um abraço especial aí pra galera lá de Adamantina, São Paulo, que tá aí na audiência, tá aí na escuta da Poderosa do Oeste. Isso mesmo, a Sabrina, você pode estar lá fazendo um churrasquinho, caprichado lá na Fazenda Aparecida. Eita, coisa boa, sabe, se pode. Vocês sabem que eu tenho um carinho muito grande por vocês, já conheço vocês de longa data, já tive o prazer de estar nessa fazenda maravilhosa também. Então, um baita abraço aí pra vocês, começando a semana juntos, mesmo de longe, na companhia da Momento FM, né? Eu quero mandar um abraço também aqui, ó, pro meu grande amigo Gerson Testa, lá da Nadalete Materiais de Construção. Gerson, aquele abraço pra você, tá? Um abraço pra dona Miraci também aí. Deus abençoe vocês, que vocês tenham uma semana maravilhosamente maravilhosa. É isso aí, sempre na escuta, né? Sempre junto com a Momento FM. Vocês são os nossos parceiraços aqui da Momento. Eu já sou, e olha aqui, ó. Vou tocar pra ti aí, Rosto Desmaquiado, dos Os Atuais, dos Ex do Baile, né? Porque eu sei que essa tu gosta também, né? Tá bom, meu amigo? Mas ó, depois do Turno do Tempo, eu vou tocar daí em especial pra dona Miraci, aquela que ela gosta, Rios da Babilônia, tá bom? E assim nós vamos seguindo com muita música, muita alegria e muitos pedidos. E aquela companhia que não para, né? Se é Bailão da 97, se é sucesso, toca aqui na Poderosa do Oeste, toca na Momento FM. Participa comigo, manda o seu WhatsApp pra cá, vamos começar a nossa semana arrastando o pé. Você tá em casa, você que está no trabalho, você que está nos levando de carona aí, você que está na rodagem. Participa aqui do É Bailão da 97.
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0: Boa noite, 8:30, vem a informação da hora com Jocely Luiz.
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2: O Congresso Nacional aprovou uma medida provisória que permite zerar o imposto de importação para compras internacionais de até 50 dólares. A proposta aprovada pela Câmara e pelo Senado segue agora para a sanção. A isenção já está valendo desde maio, mas poderá se tornar permanente caso o texto seja sancionado. A medida também prevê a possibilidade de reduzir de 60% para 30% o imposto sobre as compras de até 3 mil dólares, além de estabelecer limites para evitar o fracionamento de pedidos. O texto ainda permite zerar o imposto para medicamentos importados sem similar nacional destinados a uso próprio. Com informações para a programação, o repórter Jocely Luiz.
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0: E vamos continuando o bailão da 97 aqui na Momento FM, a poderosa do Oeste. Participa comigo aqui, manda o seu WhatsApp pra cá no 991-237-132. E vamos começando a nossa segunda-feira muito bem, com muito bailão, muita alegria e, é claro, sucesso. Um sucesso melhor que o outro. Quero deixar aqui um abraço especial pra Dona Iraci, seu Jair, que hoje chegaram cedo por aqui, né, naquela presença, pra marcar presença aqui, né, no Bailão da 97. E já pedindo aí pro professor de apartamento 104, vou tocar logo em seguida, tá bom? Um baita abraço pra vocês e um abraço também pra toda essa galera especial, Tia Xim, que tá sempre ligadinha na audiência da Momento FM. É isso aí, é Bailão da 97, muita música boa e você sempre fazendo a companhia melhor ainda, né? Momento FM, emoção o tempo todo. Vamos seguindo aí com o apartamento 104 aí pra galera se...
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1: Boa noite, 8h46.
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0: E agora é hora do trio do tempo da Momento FM, então segura aí, aumenta o volume, isso mesmo, aumenta o volume, porque agora é hora de viajar no tempo através dos grandes sucessos do passado. E a viagem de hoje começa daquele jeito, vamos começar com Rios da Babilônia, depois vem Cyndi Lauper e na sequência ABBA. É música que marcou a época, é nostalgia, é lembrança boa, então prepara o coração, aumenta o volume e vem viajar com a gente, porque aqui é assim, sucesso só toca no Momento FM.
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